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0: E a hora certa, 3:24.
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E a hora certa, 3:38.

0: 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E a hora certa, 4:39. 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

0: 4:49.
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3: 4:54.
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1: Ok, na Visão FM, 5 horas em ponto, 5 horas aqui na Visão FM, a rádio que tem o seu jeito, chegando com a edição do Coração Sertanejo, edição de domingo, dia 26/7/2026, um excelente domingo para você acompanhando a nossa programação, beleza? Eu sou o Roger, é um prazer estar chegando para mais uma edição do Coração Sertanejo, para mais uma festa sertaneja, né? E faço companhia com você até as 7 da manhã. Com o melhor da música sertaneja. Bom dia pra você aqui em Palmas de Monte Alto. Bom dia pra você, internautas. Bom dia pra você na cidade circunvizinha, sempre ouvindo a gente. Obrigado pelo carinho da audiência. E vamos juntos. Aqui você já sabe, né? Só o modão sertanejo. Vai participando, pedindo o modão sertanejo. Que a gente toca no Coração Sertanejo daqui a pouquinho, logo mais às 6, tá bom? Só o modão sertanejo. Na Visão FM 5 e 1. Bom dia pra todos. Daqui a pouquinho a gente já volta, já mandando o bom dia pra você que tá aí sintonizado na programação da Visão. Tá bom? Vamos lá, Léo Canhoto e Robertinho, a primeiríssima de hoje aqui do nosso, da nossa festa sertaneja, a Gaivota, 5 e 1.

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1: Ele mesmo, na Visão FM, 5 horas mais 14 minutos. Tá aí na programação da Visão FM o som do André Andrade, Velho Rancho. Na Visão FM 5:14, tá aí as primeiríssimas de hoje aqui no Coração Sertanejo. Compra aqui André Andrade, teve também Jacó e Jacozinho, ainda teve Lil e Léo. Tá no comecinho do módulo, teve Léo Ganhoto e Robertinho na programação do Coração Sertanejo. Bom dia, vamos lá, né? Mandar bom dia para os ouvintes que curtem a programação da Visão FM. Bom dia aqui para os nossos amigos que curtem a programação Visão lá no Café Sem Truco, né? Nosso amigo Du, aí em Café Sem Truco, sempre ouvindo a gente. Valeu, bom dia. Também tem o Cláudio José também no Café Sem Truco. Bom dia para o Dema. Bom dia também para o Tiringa, né? O Orlando Tiringa, lá no Café Sem Truco também, curtindo o Coração Sertanejo. O outro Orlando lá embaixo também, né? Acompanhando o Coração Sertanejo, muito obrigado, tá bom? Todo mundo aí curtindo a Visão FM no Café Sem Truco. Meu amigo Jim, Jim do Peixe, né? Tá sempre ouvindo o Coração Sertanejo. Bom dia, Paulo de Senhor também, sempre ouvindo a nossa programação também, bom dia. Obrigado pela sintonia, tá bom? Meu amigo Demilton em Campinas, São Paulo também, tá acompanhando o Coração Sertanejo. Daqui a pouquinho a gente atende os pedidos, tá bom, Demilton? O que mais aqui? O Léo Roriz, né? Leandro Roriz tá acompanhando a gente também, bom dia. Bom dia para o Dema e o Joaquim na 7 de setembro. Valeu, Dema. Valeu, Joaquim. Bom dia. Obrigado aí pela sintonia. Todo o pessoal da 7 de setembro acompanhando o Coração Sertanejo. Muito obrigado. Tá bom? Nosso amigo Augusto da Vagem Alta também tá ouvindo a gente. Obrigado aí pela sintonia. Tá bom? Daqui a pouquinho, pessoas que estão mandando áudio, a gente toca na hora do pedido. Tá bom? Vamos lá. Quem mais aqui curte o Coração Sertanejo? Bom dia aqui para os nossos amigos que curtem a Visão FM lá em Altamira. Minha amiga Dé, lá em Altamira, sempre ouvindo o Coração Sertanejo. Daqui a pouquinho tem feijoada e pirão de buchada no bar da nossa amiga Dé, lá em Altamira. Tá bom? 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Bom dia para todos aí. Bom dia para a Aparecida da Ambulância, também curtindo a gente. Oscar do Quebra-Molas, também sempre ouvindo. Obrigado aí, dona Cida, também seu Dilson, Ana Castro Alves, acompanhando o Coração Sertanejo. Muito bom dia, bom, obrigado pela sintonia, tá bom? As Irmãs Barbosa, na sequência com Mourão da Porteira. 5:16, bom dia.

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1: Oi, Visão FM 5:28, tá aí no coração sertanejo o som do Goiânia e Paranaense, a música Renascer. Beleza, na Visão FM 5:28, manda um bom dia aqui pra Alderaldo em Lagoa dos Patos, curtindo a gente. Também o nosso amigo Denilson do Saudoso Deja. Bom dia pra Etevaldo do nosso bar também, sempre ouvindo a gente. Todo o pessoal em Lagoa dos Patos, né? Lagoa dos Patos acompanhando a gente. Muito obrigado, tá bom? Pessoal lá das Vaquitas também curtindo o Coração Sertanejo. Pessoal aí do seu Adão Baixa Verde também curtindo o Coração Sertanejo. Bom dia. Nosso amigo Bill da Feijoada também aqui no bairro Santa Cruz tá acompanhando o Coração Sertanejo. Daqui a pouquinho também tem feijoada no bar do nosso amigo Bill, vê, né? Daqui a pouquinho, tá, gente? Também a nossa amiga Neuza Porto acompanhando o Coração Sertanejo. Muito obrigado, tá bom? Nosso amigo Passarim tá sempre ouvindo a gente lá na saída pra Sebastião Laranja. Obrigado aí, nosso amigo Passarim. Passarim já acordou, não é passando preto não, viu, gente? O passarinho, eu ia falar qual é o nome do passarinho aí, mas deixa quieto, né? Pois é, todo mundo curtindo o Coração Sertanejo, muito obrigado. Nosso amigo Gilson, lá no bairro, ali próximo ao Jardim Brasil, né? Acompanhando a nossa programação, também o nosso amigo... O pai do Gilson também, sempre ouvindo a gente, né? Valeu, bom dia, muito obrigado. Passarinho, posso falar o nome do passarinho? Deixa esquieto, né? Pois é, na Visão FM, 5:29. 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Na Visão FM 5:30, aqui no Coração Sertanejo, o som do sertão.

A gente, a voz ainda tá meio arranhando, mas dá pra ir levando, né? E a gente dá sequência com mais música aqui no Coração Sertanejo, o Som do Sertão. Mato Grosso e Matias, 24 horas de amor. Vamos lá. 5h31, eu vou falar o nome do passarinho, não, né, passarinho?

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1: Oi, Visão FM 544, tá aí na programação do Coração Sertanejo, Milionário José Rico, a música Vontade Dividida. Visão FM 544 aqui na Visão. Vamos lá, né, na Visão FM. 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A Visão FM 5h45. Posso tocar mais música, né? Que muita música e pouca prosa, como dizia o saudoso Daniel dos Santos. 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Pois é, às 15 horas você não pode ficar de fora. Vamos lá, na Visão FM 5h45, aqui no Coração Sertanejo, o som do sertão. A gente toca mais música, daqui a pouquinho a gente já volta já atendendo o pedido, tá bom? Visão FM 5h46 agora. Manda um bom dia aqui pra todos que curte a Visão FM na Castro Alves, pessoal que curte no bairro Jardim Brasil, muito obrigado, tá bom? A Visão 5h46, Roberta Miranda.

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1: Oi, bom dia na Visão FM, 6 horas aqui na Visão FM, a rádio que tem o seu jeito, 6 horas na 87.9, a rádio mais gostosa de ouvir. Olha, bom dia para o Lê, lá do Nova Palmas, também nosso amigo Marão, sempre ouvindo a gente, nosso amigo Dedé do Nova Palmas, curtindo a gente. Binha, valeu Binha, bom dia. Quem mais aqui curte o Nelim Buxudo também, sempre ouvindo o Coração Sertanejo. Bom dia para o ET, aliás, o nosso amigo Eutenberg Nogueira, né? Sempre ouvindo o Coração Sertanejo também, bom dia. Todo mundo aí no Nova Palmas curtindo a gente. Muito obrigado, beleza? A Visão FM, 6 horas. Daqui a pouquinho a gente já volta já atendendo o pedido. Vamos fazer um intervalo aqui e volto já já, tá bom?
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0: Muito bem, estamos de volta na Visão FM, 6:04, já de volta, né? 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Pois é, valeu, Jovan, valeu, Jaqueline, Oliveira, bom dia para vocês, muito obrigado, tá bom? Vamos lá com o pedido, aqui na programação da Visão, bom dia, Roger, estou na escuta, mando um alô aí para toda a minha família, toca a música de Léo Canhoto e Robertinho. É, também pra, oferecendo bom dia aqui pra cunhado, pra o Jim do café, né, o irmão, e também, aquele que seja cunhada, né, e pra todos do café sem troco também, nosso amigo Demilton lá em Campinas, São Paulo, participando com a gente, ele vai curtir na programação Visão. Vou tocar uma música pra você aqui, tá bom, Demilton? Bom dia pra você, muito obrigado, viu, meu amigo? Que mais aqui? O Joaquim, da 7 de setembro, ele pede música também na programação do Coração Sertanejo. A música que ele pede é com Barreirito, Hipocrisia. Pede oferecendo para Deraldo em Lagoa dos Patos, para o Quinca do Cachorro Quente, tá oferecendo para o Dema também, né? Para todos os amigos que acompanham a programação Visão e também para sua esposa. Valeu, Joaquim, bom dia, muito obrigado, beleza? Quem mais aqui? Tem áudio, chegou aqui áudio aqui pra gente, nosso amigo Augusto lá da Vargem Alta. Alô, Augusto, bom dia.
1: Bom dia, Roger.
0: Bom dia.
1: Pra minha filha aí de São José de Rio Preto. Aí você passa a música As Águas do São Francisco, oferecido para Agostinho, meu filho, em São José de Rio Preto. Um bom dia, amigo.
0: Valeu, meu amigo, bom dia, muito obrigado pela participação, tá bom? Vamos lá, Léo Canhoto e Robertinho na programação da Visão FM, a rádio que tem o seu jeito. Longe dos seus olhos, perto da cor, né? Isso mesmo.

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1: Ele mesmo, na Visão FM, 6 horas mais 15 minutos. Tá aí, curtiu na programação Visão. Um bom dia aqui pra Altivá, na rua Henrique Dias também. Dona Marieta, o Zé das Medalhas na rua Henrique Dias. Que mais aqui? Dona Amélia, também acompanhando o Coração Sertanejo. Bom dia. Bom dia para o Osvaldo na Castro Alves, Dona Pequena também, sempre ouvindo, a Olívia. Também a Judete do Ouro Branco também, curtindo o Coração Sertanejo. Bom dia para vocês e muito obrigado, tá bom? Eu, Jácio, da Praça Adão de Souza Lima. Meu amigo Carlinhos, do Açougue Boi na Brasa, também sempre ouvindo a gente. 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Bom dia aqui pro meu amigo Tinda. Tinda da Borracharia também, dá sempre ouvindo a gente, né, Tinda? Valeu, Tinda. Bom dia. Muito obrigado, tá bom? Que mais? Vamos lá com participação. 077-999-919742. Meu amigo Marcos do Espaço MS. Alô, Marcos. Ele está no... Hoje ele está no Espaço no MS, né? Bom dia.
2: E aí, Roger. Bom dia. Tudo bem, minha pedra?
1: Bonito e cheiroso, Marcos.
2: Bom dia.
1: Bom dia.
2: Baixa umas músicas bonitas aí pra nós, pra nossos amigos. Tô aqui no Espaço RMS te ouvindo. Valeu, nego.
1: Valeu, meu amigo. Bom dia. Muito obrigado, tá bom? É o nosso amigo Marcos do Espaço RMS, sempre acompanhando a nossa programação. Todo o pessoal da região aí do Pé da Serra, acompanhando o Coração Sertanejo. Bom dia. Bom dia pra todos, tá bom? Quem mais aqui curte a programação Visão? Bom dia pra nosso amigo Bio. Alô, Bio. Bom dia.
3: Ô, Roy, bom dia. Bom
1: dia.
3: Tá na área. Você manda uma moda pra nós aí. Qualquer um aí de Chico Rei Paraná. Bota lá pra Arudo, lá na Ladeira, Pai de Santo. Valeu.
1: Valeu, meu amigo. Bom dia. Muito obrigado, tá bom? Quem mais aqui? Nosso amigo Bicudo. Alô, Heleno Bicudo. Bom dia.
4: Bom dia, olha, Bicudo. Você manda alôzinho pra mim. Tô ouvindo seu programa. Você manda alô pra Zé Menino, Nilcinho da Preta, Avanilson Marmão Gambleirinho, Guilherme no Cedo, Fábio do Café. Aí, Carlinho do Açougue na Brasa. Aí passa muito pra nós aí, com o laçador pra danar o baiano e o mineiro, viu?
1: Beleza.
4: Um bom dia pra nós todos.
1: Valeu, meu amigo. Bom dia. Muito obrigado pela participação, tá bom? Nosso amigo Bicudo. Vamos lá. Visão FM 6:18. Ao som de César e Paulinho, dou sequência no Coração Sertanejo, o som do sertão.

0: Legal, na Visão FM 6h28, tá aí na programação do Coração Sertanejo, o som do Laçador e Pantanal, na programação do Coração Sertanejo, o som do Sertão. Manda um bom dia aqui pro pessoal lá de seu Manuel da Hora, né? Sempre ouvindo a gente. Muito obrigado aí pela sintonia, toda a família acompanhando a nossa programação. Esqueci o nome das pessoas, né? Mas obrigado aí pela sintonia. Nosso amigo Thó, né? O pai do nosso amigo Neto, também sempre acompanhando a gente. Muito obrigado aí a toda a família aí curtindo a nossa programação na Rua do Rosário, beleza? Todo mundo curtindo a Visão FM, muito gratificante, tá bom? 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Eu dou sequência aqui no Coração Sertanejo, o Som do Sertão. Meu amigo, nosso amigo Denilson, do Saudoso Deja, ele pede música aqui na programação Visão com... Sérgio Reis Chalana, ele pede pra curtir, oferecendo aí pra todos os amigos do Saudoso Deja. Valeu, Denilson, bom dia pra você, ele está aí na Lagoa dos Patos acompanhando a gente. Muito obrigado aí pela sintonia, bom final de semana, fim de final de semana pra você e toda a família, tá bom? Vamos lá, quem mais aqui participa comigo? Nosso amigo Haroldo pede música aqui com Solevante, Silveira e Silveirinha, a música Berrante de Madalena. Ele pede oferecendo pra Albio, pra todos os amigos que acompanham aqui no bairro Santa Cruz e toda a família também. Valeu, Haroldo, bom dia, muito obrigado, tá bom? Tem áudio aqui na programação Visão, vamos lá. Alô, bom dia, bom dia.
1: Bom dia, Roger, manda um alô aqui pra mim na Lagoa de Canudo, pra meus três filhos, minha mãe em Vargem Alta. Daí eu tô com a família, Luísa Reis com a família, Marcelinho com a família e para todos que estão na escuta. E para você, se dá tempo, você toca uma música de Maria Passa na Frente para abençoar minha família.
0: Amém.
1: E você também.
0: Vamos lá, bom dia. A Ana da, que tá ouvindo a gente, né? Vamos lá. Vamos lá, vamos de música, porque o tempo tem que ser tocar música, né? Vamos lá, pediu, vai curtindo o Coração Sertanejo, o Som do Sertão. O Sérgio Reis, na sequência, tem Silveira e Silveirinha, ainda Padre Marcelo Rossi e o meu primo Gustavo Lima. A Visão FM 6h31, bom dia.

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1: Oi, Visão FM, 6:40, tá aí na programação da Visão. O som de Padre Marcelo Rossi e a saudosa Marília. A Visão FM 6:41, bom dia pra todos curtindo a Visão. Obrigado aí pelo carinho da audiência, tá bom? Vamos lá, manda um bom dia aqui pra todos que curtem a Visão FM. Quem aqui? Ana, da Vagem Alta. Também o Otávio, do assentamento Palmeiras. Tá acompanhando a gente também, bom dia. Obrigado aí pela sintonia, tá bom? Pessoal que curte a Visão FM em todos os assentamentos, né? Palmeiras, Chupacabra, assentamento Nova Esperança, pessoal lá do assentamento da região de Sebastião Laranjeiras também acompanhando a nossa programação, bom dia, tá bom? Pessoal aqui voltando aqui pro lado do Romão também, sempre ouvindo, né? Pessoal das Vaquetas, os amigos que curte lá na Lagoinha das Pedras também, bom dia. Os amigos da de Três Irmãos, Cavalo Russo também, curtindo a programação do Coração Sertanejo. Fazenda Pote, Dom do Pote, a esposa Dona Maria também, sempre acompanhando o Coração Sertanejo, bom dia. Obrigado aí pela sintonia, todo mundo curtindo o Coração Sertanejo, o som do sertão, tá bom? Pessoal dos postos aí, né? Depois o pessoal lá do Primavera, Lanchonete Primavera, Lanchonete Restaurante Primavera, também o Ravena Autoposto, também sempre ouvindo a gente. Muitíssimo obrigado, tá bom? Vamos lá, né, com mais participação aqui no Coração Sertanejo. É o nosso amigo Quinca do Cachorro Quente, pede música aqui com Rio Negro e Solimões, de São Paulo a Belém. Ele pede pra curtir e tá deixando um bom dia aqui pras suas filhas. Deixa um bom dia para os amigos, para o Joaquim, o Dema na 7 de setembro. Manda um bom dia para o Baú, também para o Aleixo. Deixa um bom dia para o Gentil. Ivo Lima, também o Nelinho Buxudo, pra Albinha também, e pra todos os amigos que acompanham a programação Visão e pra alguém especial. Valeu, Quinca, bom dia. O que mais aqui? Bom dia, Roger. Então, pra minha música aí de... a música de Leandro Leonardo, né? A música Horizonte Azul. Tá pedindo aqui pra curtir, vou oferecendo pra quem gostar da música também, é o Luciano. Valeu, Luciano, bom dia. Nosso amigo Du, lá do Café Sem Troco, ele pede música aqui com João Paulo e Daniel, a música pra Prato do Dia, tem a participação de Teodoro Sampaio, ele pede pra curtir e oferecendo pra todos os amigos. Valeu, Du, bom dia. Valeu. Vamos lá, 6:43 no Coração Sertanejo, o som do sertão. Ivo Lima, bom dia.

0: Roger Bahia.
1: Ele mesmo, na Visão FM, 6 horas mais 53 minutos. Tá aí João Paulo e Daniel e o Teodoro Sampaio na programação do Coração Sertanejo, o som do sertão. Vamos lá, né? Mandar um bom dia aqui pra todo o pessoal lá da... que curte a programação Visão FM lá em Pinga Fogo. Valeu, bom dia pra vocês e do Pinga, pessoal também do Encurralinho também acompanhando o Coração Sertanejo, bom dia. Muito obrigado aí pela sintonia, pessoal do Pinga, né? E também Encurralinho, nosso amigo Gilson Encurralinho, também tem aí o nosso amigo Afreu, Alberto também, Nazaré, a esposa Eva também, sempre acompanhando o Coração Sertanejo. Bom dia pra vocês, tá bom? Valdionor do Pinga, olha, a Associação Comunitária de Boa Esperança, os produtores rurais de Pinga Fogo, está convidando todos os convida todos os cavaleiros, isso mesmo, né? E Amazonas para a cavalgada no dia 12 de julho, saindo do Parque Santa Luz. É outra cavalgada? É, sentindo a Associação de Pinga Fogo. Desde já, a diretoria agradece a presença de todos. Olha o nome do Conselho Fiscal da Associação do Pinga, que está fazendo o convite, viu, gente? Vai ser outra cavalgada, né? Vai ser no dia 12 de... aqui tá errado, viu, Valdionu? 12 já era, viu? Tá errado isso aqui. Pois é, valeu, Valdionu, bom dia, tá errado. Hoje já estamos já no final do mês, já, rapaz. Valeu, tá me passando a informação errada, Valdionu? Valeu, bom dia pra vocês aí. Desconsidere o que eu falei, viu, gente? Foi o Valdionu que me atrapalhou ali. Pois é, né?
2: Parece que tá aberto.
1: Quem, Valdionu?
2: Parece que tá aberto.
1: Só pode, né? Pois é, né, Valdionu? Você me mandou uma mensagem aí, esse aí, não, 12 já era, 12 já passou. Tem tempo. Pois é.
2: Parece que tá bem.
1: Pera, moça, acontece, errar, né? Vamos lá, na Visão FM, 6 horas mais 55 minutos. Bom dia, Roger. Toca pra minha música de Leandro Leonardo, Não Entrego. Tá pedindo aqui, oferecendo pra todos que gostaram da música. E tá agradecendo por eu ter atendido, né? É o Bruno, valeu Bruno, bom dia pra você, muito obrigado, tá bom, meu amigo? A gente atende, então, só se não der tempo, não é isso? O que mais aqui? Roger, toca pra mim a música aí de Rick Renner, Baby. Tá pedindo, oferecendo pra mim e pra todos gostar da música. Ana Paula, valeu Ana Paula, bom dia, muito obrigado pela participação também, tá bom? Vamos lá, o som de Leandro e Leonardo, na programação da Visão FM, a rádio que tem o seu jeito. Não entrego, 6h55, bom dia.

0: Mulher Bahia.
1: Oi, Visão FM 73, tá aí Rick Renner, Baby, Baby, Baby. Vamos lá, né? A gente chega no final da nossa edição. Tô indo nessa, prometo voltar amanhã a partir das 9 da manhã após o Jornal da Manhã. E o Zona Livre tá de volta na próxima segunda-feira a partir das... Não, Zona Livre não, Coração Sertanejo está de volta na próxima, no próximo sábado a partir das 5 da manhã, né? E o Zona Livre amanhã, eu sou de volta amanhã a partir das 9 após o Jornal da Manhã. Muito obrigado, fique todos com Deus, também estou indo com ele. Excelente dia de domingo, aproveite seu domingo, curta aí com moderação, né? E a gente se vê amanhã a partir das 9 da manhã no Zona Livre. Muito obrigado, fica a minha última de hoje com Chitãozinho Chororó, Deslizes. Na sequência tem Seleção Musical e às 8 até às 9 tem Francisco Benevides com a sua programação, beleza? Aí após o Francisco tem programação musical, playlist. Após o playlist musical tem a programação da Igreja Católica até, até às 13 horas. Após as 13 horas, né, tem até às 16, tem playlist musical também. E às 16, programa aí é independente também, beleza? Valeu, gente. Abraço a todos. Tchau, tchau. Fui. Não sei por...

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1: 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E a hora certa, 7:07.

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0: 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E a hora certa, 8 horas. 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

0: conhecereis a verdade, e ela a verdade vos libertará. Conhecereis. Apresentamos como única e soberana verdade das verdades é Cristo, nosso Salvador, aquele que morreu na cruz, derramou seu sangue, enfrentou aquele sacrifício terrível, vergonhoso, que se diz a história que foi o sacrifício mais vergonhoso da história da humanidade, foi o sacrifício imaculado de Cristo, pela causa de um homem que nada merecia. Nada merecia este homem ter um rei imaculado, soberano, morrer na cruz no seu lugar, para lhe dar o perdão da sua dívida, do seu pecado para com o Senhor. Então Cristo, ele não hesitou em ir à cruz, como o Pai Celestial também não hesitou em dar o seu filho para vir fazer esse sacrifício vergonhoso aqui na terra em prol deste homem que nada valia. Nada nós valíamos para levar um homem imaculado à cruz para perdoar o nosso pecado, para morrer em nosso lugar. Porque a dívida que nós tínhamos para com o Pai Celestial, mesmo que nós viéssemos a queimar o nosso corpo, como diz o apóstolo Paulo, viesse desfacelar o nosso corpo para que através disso tivéssemos o direito de ser perdoado e salvo, não, nada valeria. Nada valeria se isso nós praticássemos com o nosso corpo, nosso próprio corpo. Nada valeria para cancelar a dívida inapagável que nós tínhamos para com o Pai Celestial, senão pelo sacrifício imaculado do seu Filho Cristo, que foi à cruz de forma obediente, e assim ele morreu. Mas ao terceiro dia, a Bíblia nos fala que ele foi ressuscitado do pó da terra, e hoje ele está sentado à destra de Deus, do Pai Celestial, esperando o momento de vir buscar o seu povo lavado e remido no seu sangue precioso, para viver a eternidade com ele. Então essa é a única verdade que nós temos a apresentar, embora que os homens aqui na terra, eles manipulam a trajetória de Cristo de forma irregular, de várias formas, entendeu? Dando assim várias formas de salvação por meio da trajetória de Cristo, quando Cristo não nos ensinou a viver uma religião e nem uma entidade e nem práticas nenhuma, apenas copiar o seu viver, entendeu? Aprender dele o seu viver, andar por ele, seguir a ele, ser um seguidor a ele. Foi isso que o apóstolo Paulo nos ensinou: sede meus imitadores, assim como eu sou de Cristo. Imitar os passos de Cristo, imitar a vida de Cristo. É só isso que ele nos ensinou. Não foi estar dentro de uma religião, de quatro paredes, de uma igreja lá, que se chama de igreja, que até esse nome é manipulado pelos pastores, pelos homens, entendeu? Apoderando, assim, aproveitando o viver que Cristo nos ensinou e manipulando ao interesse deles. Cristo não nos ensinou nada disso, apenas viver. Porque ele disse para a mulher samaritana, quando ela disse que era lá em Jerusalém, que era o lugar de se adorar, quando Cristo conversou com ela lá no poço de Jacó, ele disse: olha, chegará o dia que nem aqui, nem em Jerusalém, nem nos montes adorarão ao Senhor. Seria cancelado todo esse lugar. Mas aí Cristo vai e acrescenta na conversa com ela: mas os verdadeiros adoradores adorarão o Senhor em espírito. Em qualquer lugar que você estiver, se você é um verdadeiro adorador, você está adorando o Senhor em espírito e em verdade. Eu tenho um testemunho aqui que eu vou acrescentar para confirmar, para endossar essas palavras, de um cidadão. Ele é padre, né? da religião católica, mas ele expressa aqui uma verdade das verdades que nem os próprios, nem o Papa tem coragem de expressar isso. As pessoas ocultam a verdade de Cristo, mas tem homens no meio, por isso que a salvação não está restrita só à igreja evangélica. Porque, acrescentando aqui um tal de um pastor político aí, o Silas Malafaia, né? Ele disse que fulano de tal não é evangelho, mas eu quero dizer que evangelho, Cristo não ensinou evangelho, porque evangelho até o diabo tem. Tem o evangelho do diabo. Então, o crente diz, ah, eu sou evangélico, mas evangelho tem o evangelho do diabo, tem o evangelho do candomblé, da umbanda, e é por aí vai. Entendeu? Cristo não ensinou isso, Cristo ensinou de ser um cristão, seguidor dele. Ser um seguidor dele, copiando o seu viver, copiando as suas ações. Foi isso que Cristo ensinou. Entendeu? Um evangelho de relacionamento, de convívio em sociedade, né? De boas ações. Então foi esse o evangelho, não foi um evangelho exclusivista, como as igrejas excluem uma a outra, cada uma quer ter a verdade, cada igreja evangélica tem a sua verdade diferente da outra. Ah, uma verdade está aqui, outra denominação ali, a verdade está conosco, e ninguém sabe com quem está a verdade está com Cristo, meu amigo. Não é com placa de fulano de tal, decreto fulano de tal. Ah, fulano de tal teve um sonho com não sei quem aí, mandou restaurar, piada, balela, entendeu? O evangelho de Cristo é único e exclusivo. Aqui, esse cidadão aqui, ó, ele diz aqui, é uma verdade mesmo que merece ser, sempre está anunciando essa verdade. Porque uma mentira dita em várias vezes se tornará em verdade, né? É assim que o diabo faz no evangelho dele. Mente para as pessoas, entendeu? Que na verdade religião é uma boa festa para o diabo sambar com as suas manipulação, entendeu? Ele está no meio disso tudo para fazer a confusão da cruz. Mas esse cidadão aqui, ele disse a verdade para poder confirmar essas palavras que eu estou dizendo, não ficar só nas minhas palavras, porque a Bíblia nos fala, quando lá na lei, ninguém pode confirmar uma acusação contra uma pessoa se não tiver uma ou duas testemunhas. Então está aqui o falar, né? Em relação ao verdadeiro evangelho de Cristo.
1: Um padre viraliza ao falar sobre qual era a religião de Jesus? Ele era católico, evangélico, espírita, umbandista, muçulmano, budista? Ou será que ele não tinha religião? Apesar de viver e praticar o judaísmo, Jesus não tinha uma religião. Jesus tinha um propósito de vida. A religião foi uma invenção humana. Jesus nunca instituiu ou fundou religião. Ele deixou um legado e um exemplo triunfal a ser seguido e imitado, baseado na obediência e no amor. Portanto, quando perguntarem qual a sua religião, com consideração à identificação cultural, diga: eu sou cristão, seguidor de Cristo. Porque ser cristão não está ligado a uma instituição ou a um CNPJ. Nos basta parecer com Cristo. Nossa identidade está no modo de viver. Deus não está procurando por placas ou endereços, como disse a mulher samaritana. Não é no monte ou em Jerusalém. Deus está procurando os verdadeiros adoradores, que adoram em espírito e em verdade. Isto é, o lugar não importa, e sim o tipo de adoração. Por isso a salvação é individual, e as ovelhas de Cristo estão espalhadas nos quatro cantos da terra. No céu terá muitas surpresas, irmão. No céu vamos procurar algumas pessoas que achávamos que iriam ser salvas e elas não estarão lá. E veremos outras que condenávamos. Porque o homem vê a aparência, mas Deus vê o coração. Dentro de todas as religiões, tem pessoas diferentes que não fazem tudo o que dizem. Não podemos julgar e condenar outras igrejas e religiões. Devemos apenas pregar o evangelho e viver conforme o que está escrito. A igreja verdadeira não é uma religião, é um grupo de pessoas que, mesmo que sejam separadas, estão unidas por um modelo de vida que reflete Cristo. Deus não está dentro de paredes, e sim dentro dos corações daqueles que vivem na verdade e no amor de seu Filho Jesus.
0: Está vendo aí o testemunho desse cidadão? é um padre ele, da religião católica. Os verdadeiros adoradores não estão dentro de quatro paredes, sobre o domínio de um pastor, entendeu? E um pastor não quer dizer o Deus da igreja, a autoridade espiritual, que é mais do que os outros. Tá? Muitas vezes tem um camarada lá no banco, lá no fundo da igreja, que tem mais autoridade espiritual do que o próprio pastor que está lá diante do púlpito. O pastor, ele é uma autoridade eclesiástica. O que quer dizer isso? Ele é a pessoa que está com a chave daquele templo ali, daquela construção, daquele lugar onde as pessoas se reúnem ali na coletividade para testemunhar. Ele é isto, entendeu? Ele não avaliza a sua salvação. Porque para muitos Jesus salva e o pastor avaliza. Hã? É igual, já misturou uma coisa política, como está aí, que está envolvido com a igreja de hoje, como diz um pastor, Otônio de Paula, entendeu? Na época da política aí do Bolsonaro, Jesus salvava e Bolsonaro avalizava. Né? Se o cara não botasse para Bolsonaro, ele não era salvo. É uma questão hoje das igrejas também. Se o cara não está na igreja, não tem o aval do pastor, não é salvo. É preciso o pastor avalizar a salvação dele. Balela. O Cristo, ele diz aqui, na verdade, está na Bíblia, lá em Mateus, capítulo 4, lá, verso 16 a seguir. Os verdadeiros adoradores adorarão o Senhor em espírito e em verdade. Né? Não precisa estar lá se apresentando para o pastor ver o seu viver, não. Que muitas vezes ele está errado mais do que você. Está escandalizando mais do que você diante de Cristo. Entendeu? Você que tem que cuidar da sua vida espiritual, ter uma certeza dentro de ti que você é um seguidor nato de Cristo, entendeu? É isso que precisa para você ser salvo. Dispensar os ídolos que muitas pessoas se misturam, né? Vários deuses, eu sou de Cristo, eu creio em Cristo, mas ao mesmo tempo ele está lá com Maria, está com Pedro, está com João, está com Antônio. Então, é uma salada de Deus na vida dele. Então, um camarada desse não tem um testemunho diante de Cristo, porque o próprio Cristo, a própria palavra do Senhor, condena a idolatria, né? Que é um pecado terrível diante do Senhor. Cheira mal as narinas do Senhor a idolatria. Então, o seguidor de Cristo, ele adora Cristo em espírito e em verdade, como o único suficiente salvador da sua vida. Não tem outro Deus além dele. Como ele disse lá em Deuteronômio para Israel: ó Israel, eu sou o único Deus. Eu sou o teu único Deus. Deus condenava eles para eles não se misturar com o paganismo, com os ídolos, as imagens. Que nada vale, não tem nenhuma validade, apenas uma idolatria que a Bíblia nos fala, que quem se prostra diante dela, se torna semelhante a ela, não cheira, não vê, não anda, não apalpa, nem escuta nada, entendeu? É uma coisa tremenda, um pecado tremendo diante do Senhor. Então está aí esse testemunho, que os verdadeiros adoradores adoram o Senhor em espírito e em verdade. Não precisa da validade de um pastor, de homens, entendeu? Que cria a religião, o seu evangelho, e usa o nome do Senhor, entendeu? Usa o nome do Senhor, e até mesmo pode-se dizer que usa ele para alugar para as pessoas poderem adorar, porque você tem que pagar, tem que dar dinheiro, como eu vi um testemunho de um cidadão de uma igreja aí, o tal Edir Macedo. Ah, você está para morrer, tem essa riqueza, dá para a igreja, dá para a igreja poder, como é que ele disse, para poder divulgar o evangelho, dá para a igreja, mas ele tem um banco. O banco do dízimo está lá, o banco dele lá, tem processo aí, entendeu? Acho que capaz vai ser até disseminado, entendeu? E aí você vai lá na mansão dele onde ele mora, lá em Las Vegas, nos Estados Unidos. Tem um campo de pouso de avião jatinho, tem um campo, a base desse um helicóptero, os carros de maior luxo, entendeu? E ele vem com a carinha limpa, dá o seu dinheiro para o evangelho, para divulgar o evangelho, entendeu? Bandido da fé, terrorista da fé. E tem muita gente que segue, o pior é isso, e deixa de seguir a verdade. Mas serve o engano, as pessoas gostam de ser enganadas. O ser humano gosta de ser enganado. A própria Bíblia não diz isso, entendeu? O ser humano gosta das coisas baixas da terra, entendeu? Diz que o porco, ele que é o único animal que não olha para cima, ele só olha para baixo. O pescoço dele não dá para ele subir para olhar para cima. Então, o porco, ele só olha para baixo. E assim é a fé de muita gente, só olha para as coisas terrenas, entendeu? Ele segue um tempo que tem uma catedral aí, ele é crente naquela catedral, na beleza daquela catedral, no luxo que lá dentro tem. E às vezes Deus está fora da vida dele, está fora daquele lugar, porque ele só tem materialismo, só tem luxo, só tem tecnologia, entendeu? Coisas ensaiadas. E assim que muitas pessoas são crentes nessas coisas. E aí usa o nome de Cristo em vão, sem validade nenhuma. Então a Bíblia nos fala em João 3,17 que Cristo não veio condenar o mundo, Cristo veio libertar o mundo dos seus pecados. Essa foi a missão dele. Antes disso, um cara me cobrou um alô aqui. Isso foi sábado, o Oswaldo lá no Tanque Velho, não é? Sempre ouvinte do programa. Que Deus em Cristo abençoe o Oswaldo e tenha um bom dia especial em Cristo nosso Salvador. Então é isso aí. Cristo não veio condenar o mundo, mas libertar o mundo dos seus pecados. Quando muitas pessoas acusam fulano e tal, porque tinha uma vida desregrada contra a sociedade, contra o bom viver, e depois que aceitou Cristo, ele alinhou a sua vida. E aí ele é criticado, né? Camarada, agora está escondido atrás da Bíblia. Como eu vi um camarada, um testemunho no caso, ser crente é um homem sem vergonha, escondido atrás da Bíblia. E não estou louvando não, mas esse camarada morreu numa situação que teve pessoas que tinham até medo de olhar para ele, na situação que ele ficou transformando, hoje parece que foi até um castigo. Então é isso aí, gente. Não se brinca com Cristo, na verdade. Então Cristo, ele não veio salvo, ele não veio condenar, não importa a situação que você está. Quando o mundo te condena, a sociedade que vive em bom estado te condena, te recusa, entendeu? Te repudia, mas Cristo não lhe repudia. Quando você clama por ele, ele chega para te ajudar. Ele chega para lançar a mão na tua pior situação que tu estiver. Mesmo que depois de salvo, você liberto, uma vida reta com o Senhor, que o mundo não deixa de lhe condenar, mas Cristo está ao seu lado, ele te salvou, te libertou, não te condenou pelo que você praticou. Então ele não condena o estado que você está vivendo, entendeu? Ele não se importa com isso. Ele não se preocupa com isso. A única preocupação de Cristo para com o cidadão é que ele se arrependa. Essa aqui é a preocupação dele. A preocupação dele é esta, como o do Pai também. A preocupação deles é que você se arrependa. Você toma a iniciativa de se arrepender da situação que você está vivendo. Você precisa do auxílio do Senhor. Ele está ao seu lado para te perdoar, para te libertar daquela situação, para te fazer uma nova criatura, lavada e remida no seu sangue, por meio do perdão. Essa que é a preocupação do Senhor, né? A preocupação do Senhor não é que você vai se preparar primeiro, como muita gente diz. Não, eu vou me preparar primeiro, para depois eu me entregar para Cristo. Ele não quer isso. Como eu já disse aqui, como o apóstolo Paulo disse, que ainda que ele tivesse dilacerado o corpo dele, queimado o corpo dele, para obter o perdão dos seus pecados, nada valeria, nada valeria. Então, se você vai preocupar primeiro em ajeitar a sua vida, consertar a sua vida, para depois receber o perdão de Cristo, isso não vale nada, nada, nada, nada. Você não vai conseguir também. É ele que te capacita, é ele que te transforma por meio do teu espírito. Ele que te eleva à categoria de um verdadeiro cristão. Não é você, através do seu conhecimento de A ou de B que você pega, não. Só ele é da maneira que você está, no maior estado pecaminoso, você pode levantar e vir a Cristo, que Ele te receba, Ele te recebe. É. Ele não está se preocupado que você vai se ajeitar primeiro para depois vir a Ele, não. Ele está se preocupado com o momento agora. Você se levantar e vir a Ele e confessar a Ele, aonde você estiver. Confessar a Ele como o único suficiente salvador da sua vida. É confessar Ele como o único suficiente salvador da sua vida. É o suficiente para você obter o perdão dos seus pecados. Cristo, quando veio, entrando aqui na vida de Cristo, quando ele veio em Israel, a situação de Israel era tremenda. A situação de Israel era chocante naquela época. Israel estava vivendo uma situação deprimida, porque Roma tomava conta daquelas províncias e cobrava impostos até onde não tinha imposto. O camarada tinha que se virar, entendeu? Para dar impostos para Roma. Tanto que na Bíblia nós temos pessoas que Cristo salvou, que era cobrador de impostos, como Mateus, como Zaqueu. A Bíblia fala que eles eram mal vistos aos olhos da sociedade, porque eles sacrificavam as pessoas, tomavam os seus bens. Por qualquer coisa, eles confiscavam os bens das pessoas para poder gerar dinheiro para Roma, para os imperadores de Roma sustentar o seu exército para dominar as províncias. Era assim que era a situação de Israel naquela época. Quando Cristo veio, e tinha a promessa da vinda de Cristo para libertar Israel, os judeus, eles pensavam que Cristo vinha para libertar eles do jugo de Israel, de Roma. Ia libertar ele do jugo de Roma, de não pagar impostos, de passar a viver a sua vida trabalhando, enriquecendo e livre do jugo de Roma. Pensava isso, que fosse um homem destro na guerra, que viesse guerrear contra Roma, como os homens de hoje, né? Vive criando guerra, jugo de Roma. Pensava isso, que fosse um homem destro na guerra, que viesse guerrear contra Roma, como os

inocente, entendeu? Os homens derramando sangue para o seu bel prazer, para adquirir poderes administrativos, invadindo os outros países de forma injusta, derramando sangue das nações, sangue humano. Qual o lucro que esses cidadãos vão ter? Amanhã, depois, 70, 80 anos, estão debaixo da terra, mas querem deixar a história, que a história não vai acompanhar ele além dessa vida. A história vai ficar aqui, para quem quiser lembrar, né? E hoje a história tá, do cidadão está se acabando de uma hora para outra. O cidadão morre hoje, daqui a 8 dias ninguém se fala mais nele. Acabou, entendeu? Acabou a história dele. Mas a história de Cristo está aí há mais de 2000 anos. Há mais de 2000 anos, desde a antiguidade, da promessa, que já prometia a vinda dele, e se cumpriu a vinda dele em Israel, e ele morreu na cruz por a nossa causa, e a história dele continua. Passa geração em geração. Né? Geração vai, geração vem, geração vai e vem geração. A história de Cristo está aí andando. Essa é a única história que vai ficar aqui na terra, e que você vai pregar e ensinar, é essa história. Ao eu passar dessa vida para outro, essa história que eu estou pregando, ela vai continuar com outro. Outro vem ocupar esse lugar para dar seguimento a essa história, até que ele, né, resume essa humanidade e vem julgar essa terra, implantar o seu reino aqui na terra, como diz a história. Então Israel veio numa situação difícil, estava vivendo uma situação difícil, e eles esperavam isso. Eles não esperavam que Cristo ia morrer na cruz para salvar o pecado dele, para perdoar os pecados dele diante do Pai Celestial. Eles pensavam que Cristo vinha libertar eles do jugo de Israel, né? Daquela situação calamitosa que eles estavam vivendo. Então a história de Israel era muito triste. É fome, a fome era terrível, como a fome do Nordeste, na seca do Nordeste. É assim que já Israel estava vivendo, porque Israel é um país que pouco chove. Pouco chove, é pouca agricultura pela chuva normal, né? Então, eles esperavam um Cristo dessa forma. E aí Cristo veio de forma pregando o bem, pregando o perdão, pregando a restauração da vida, entendeu? Como eles não compreendiam isso, pensavam que Cristo viesse com o poder de matar as pessoas, né? Libertar eles do jugo de Roma, como aqueles dois discípulos a caminho de Emaús. Após Jesus ser crucificado, eles caminhavam para Emaús, comentando um com o outro, e aí Cristo inesperadamente apareceu ao lado deles, que eles não tiveram reação de perguntar quem era ele. Apenas responderam a Cristo quando Cristo disse para eles: o que estás comentando entre vós? Aí eles vai e olha para ele e diz: por acaso tu és o único forasteiro em Jerusalém que não sabe dos últimos acontecimentos? Aí Cristo retruca a palavra, retorna a palavra: quais? Quais? Ele disse: é o Cristo, aquele que nós pensávamos que vinha ser a solução de Israel, que vinha libertar Israel do jugo de Roma. Agora está morto, tudo acabou, está sepultado, entendeu? Não tem mais esperança, acabou tudo. E é tristonhos, comentando, lamentando, eles dois a estrada sobre isso. Aí Cristo vai e diz para eles: honestos e tardios de coração, quer dizer, incrédulos, tardios, quer dizer, tardios para compreender sobre a vinda dele. Quando ele disse: honestos e tardios de coração, não era justo que o Cristo padecesse essas coisas para depois entrar na sua glória? E aí foram caminhando. Quando chegou lá, Cristo fez que ia para frente, ele chegou na casa deles, Cristo fez que ia para frente, ele disse: não, já é tarde, fica conosco. Mas ele não sabia que era Cristo, pensava que era um forasteiro, como eles disseram no início da conversa: tu és o único forasteiro em Jerusalém que não sabe dos últimos acontecimentos, que era o sacrifício, a morte de Cristo, né? Então Cristo, né,

O Walter fica com ele. E aí quando chega a hora de repartir o pão, e Cristo eleva o agradecimento ao pão, aí abriram os olhos deles e eles viram que era Cristo. Tinha aparecido eles por aparição. E aí Cristo, a Bíblia fala que imediatamente Cristo desaparece. Então é isso aí. Israel pensava que Cristo vinha fazer isso. Como muita gente nos dias de hoje, um evangelho aí, que pensa que o evangelho é para enriquecer. Você vai ficar crente em Cristo para enriquecer. Entendeu? A Bíblia nos fala, lá em Mateus, buscai primeiro o reino de Deus. Né? Buscai primeiro os reinos de Deus e as demais coisas. Ele vos acrescentará em vossas vidas. Paulatinamente. Paulatinamente. Ele não vai você levantar você da calçada hoje e amanhã botar você dentro de uma mansão, de uma Ferrari, que, vamos dizer, o governo vem para cima de tu, para saber de onde é que foi aquela mansão, que, como é que é aquilo. Né? Você levantou da calçada hoje e amanhã você está dentro de uma mansão, dentro de uma Ferrari, uma coisa luxuosa. É assim que tem um evangelho aí. O evangelho da prosperidade, o evangelho da riqueza. Se você não é rico, não é crente. Cristo veio salvar, sacrificar a sua vida para enriquecer as pessoas financeiramente. Não foi isso que ele veio. O propósito dele não foi isso. Para te enriquecer espiritualmente. Para te enriquecer com o perdão do seu pecado. Para você obter a salvação da sua vida na eternidade. Que essa vida aqui vai passar. A Ferrari vai ficar aí, a mansão vai ficar aí, o Mercedes-Benz vai ficar aí, o dinheiro aplicado no banco vai ficar aí, nem na sepultura ele vai ficar aí para as pessoas, os herdeiros brigar, que diz que a herança é uma boa festa para Satanás sambar no meio dela, né? Há muita discórdia numa separação, numa divisão de bens. Então Cristo não veio para isso, ele veio para libertar o homem, enriquecer você espiritualmente. Buscar primeiro o reino de Deus e as demais coisas, ele vos acrescentará na sua vida paulatinamente. A primeira bênção extraordinária que você recebe é o perdão do seu pecado e a tranquilidade, a paz do seu espírito, no seu viver daí em diante. Então Israel sofria de crise, sofria de fome. As casas de Israel eram os casebres, entendeu? Uns casebres. Na época da chuva era um horror, entendeu? Mofava tudo, perdia alimento, situação, as roupas, as crianças viviam até aos 8, 10 anos, era nus. Porque o tecido era muito caro, as roupas eram muito caras, então as crianças estavam crescendo, não tinham condição de estar trocando só as pessoas mais ricas, tinha as pessoas mais abonadas de dinheiro em Israel, claro que tinha, mas os pobres viviam nessa situação. Como aqui em nossa região, eu conheci em nossa região, eu tenho idade para isso, que o menino ficava até 8, 10 anos nus. Né? Quando chegava uma visita em casa, ele ficava lá pro fundo da cozinha, lá no fundo da casa, não aparecia, porque ele estava lá, com o pindolão de pendurado, nus, não tinha, as pessoas não tinham dinheiro, vestiam roupa de saco de açúcar, aquela roupa, aquele saco branco, fazia roupa, os calções para as crianças, né? Era nessa situação, Israel vivia essa situação. A roupa era feita da lã da ovelha, porque ele não tinha tecelagem, não tinha algodão. Era a situação calamitosa de Israel quando Cristo veio, e Cristo viveu no meio desse povo. Então pegava as lãs das ovelhas, depois era tosqueada, e nas comunidades onde tinham os tecelãos, eles faziam um tanque, uma talha no meio da praça lá na comunidade, e para as pessoas colocar suas urinas dentro daquela talha, para poder colocar a lã das ovelhas para limpar, para branquear ela. Aí botava a lã lá dentro daquele recinto cheio de urina e pisoteava para poder limpar, depois lavava em água limpa, e para branquear a lã das ovelhas para fazer a roupa para o povo. Então, essa que era a situação de Israel naquela época. E Cristo vivia no meio desse povo, dormia com eles, naqueles casebres, onde
onde tinha um recinto, uma divisão que dormia as pessoas ali, a família, e logo abaixo tinha dormia os animais. Os animais dormiam dentro de casa. Até hoje no IEM, as casas lá, tem um repartimento na casa, eles hoje fazem um sobrado, tem mais a evolução da tecnologia, fazem um sobrado e embaixo é o curral onde coloca os animais, as ovelhas, o jumento, entendeu? Porque lá é muito frio. A temperatura de Israel, daquela região da Arábia, ela oscila bruscamente. Durante o dia está 40 até 50 graus. Quando é a noite, cai para baixo de zero. De repente, o deserto é assim. E aí os animais têm que ter um aconchego. Entendeu? Foi onde Cristo nasceu, dentro de uma estrebaria onde guardava esses animais. Entendeu? Porque a Bíblia fala que não achou lugar para ele nas estalagens. Foi na época que o César lá pediu um censo, né? Uma contagem do povo daquela região. E Maria mais José foi para lá, Maria já estava grávida, e nessa viagem lá, nessa noite, ela sentiu as dores de parto, e aí o lugar que ela foi ter a criança foi lá na estalagem. O seu primeiro berço foi uma manjedoura, entendeu? Hoje, por muito pobre que seja o lar, você tem uma cama, você tem uma esteira para deitar. O primeiro lar, peço de o Filho de Deus, que veio morrer na cruz para te salvar do pecado, o seu primeiro berço foi uma manjedoura, entendeu? Mas ele teve o privilégio do Pai Celestial vir fazer o parto, tanto que o parto de Maria não foi o homem que fez, não foi José que fez, foi o próprio Deus, o próprio Pai Celestial, que aquele que plantou a semente divina no ventre de Maria, foi ele que veio receber a criança. Foi ele que veio fazer o parto do filho e deixá-la na manjedoura para que as pessoas viessem visitar esse menino. E daí ele, né, cresceu, desenvolveu o seu ministério, foi à cruz, que era a missão dele, que era o propósito dele, para poder salvar e libertar o homem dos seus pecados. Então era assim a situação de Israel. Era muita tradição. Uma coisa que eu quero relatar aqui, antes que eu não me esqueça, sobre o que é ensinado hoje nas igrejas sobre o divórcio. Né? O divórcio, duas pessoas lá se desentendem por parte de um, e às vezes faz o divórcio. Ah, porque na Bíblia está que Moisés deu a carta de divórcio. Mas veja bem, a carta de divórcio de Moisés, totalmente mal interpretado hoje pelos pastores que se disseram os espelhos da igreja. É mal interpretada. O divórcio naquela época de Moisés era para libertar a mulher do cativeiro do ex-marido. Era essa que era a função da carta de divórcio. Não era para separar casais, não. É porque naquela época da lei, qualquer desculpa que o homem desagradasse da sua mulher, a vez da fisionomia dela, não estava mais satisfazendo, ele dava uma desculpa lá. Ela não sabe cozinhar, ela é preguiçosa, por isso eu vou deixar ela, pronto, era válido. Entendeu? Era válida. Qualquer desculpa que o homem desse contra a mulher, era válido para ele repudiar ela e arrumar outra. Entendeu? O que acontece, que aquela mulher repudiada, a comunidade não reconcilia mais ela. Ela tinha, qual é o resultado? Ela tinha que ficar na casa do marido, em volta da casa dele ali, né? Num recinto lá, num departamento, como escrava dele, como escrava da sua nova companheira. Ela ficava ali sendo humilhada, como uma escrava, trabalhando como uma doméstica escrava. Então, era essa que era a situação de Israel, quando o homem repudiava a mulher, porque naquela época a mulher não tinha valor não, como no dia de hoje. A mulher daquela época, ela não era nem contada no censo. Não era contada não, só contava homens, entendeu? Então, se saiu 3 milhões de pessoas de Israel, você pode dobrar essa conta aí para 6 milhões, porque saiu 3 milhões, saiu 3 milhões de homens que atravessou o Mar Vermelho, acompanhado das suas 3 milhões de mulheres.
porque ela não contava. Quando contava a cifra de homens, de pessoas, humanos, era só homem, mulher não se contava. Então ela era repudiada e ficava ali, e ela não podia sair para lugar nenhum, porque a comunidade não recebia ela. Era recusada. Quem é você? Ah, eu sou ex-mulher de fulano de tal, e cadê? Ninguém queria meia com ela, porque ela era repudiada, e a Bíblia fala que quem tivesse qualquer contato com ela também seria repudiado também, adulterava. Então ela tinha que ficar ali, em torno da casa daquele do seu ex-marido, sendo uma empregada para comer e beber, vivendo de forma humilhada, escravatória. Então Moisés viu aquilo e viu que aquilo ali era uma injustiça. Aí foi ele criou a carta de divórcio, obrigando o marido, quando repudiasse a sua mulher, ele era obrigatório dar a carta de divórcio para ela. É obrigatório, e dar também um dote para ela poder viver a sua nova vida independente. Então a carta de divórcio, o sentido da carta de divórcio de Moisés era essa: o marido era obrigatório dar uma carta de divórcio para uma mulher que ele já tinha separado, para quando ela chegasse em outra comunidade, ela apresentar aqui a carta, né? Aí justificava que ela, né, estava digna de viver a sua vida no meio da comunidade, porque ela se identificou, ela tinha recebido a carta de divórcio do seu ex-marido. Então este que era o sentido da carta de divórcio de Moisés. Não é como é o divórcio hoje nas igrejas, ensinado nas igrejas, não. Isso aí é, entendeu? E as igrejas, falta uma má interpretação disso aí, que deixa o povo mal informado, deixam mal informados. Então, a carta de divórcio de Moisés era essa, o sentido era esse, entendeu? Quando o homem repudiava sua mulher, ele era obrigatório dele, ele dá a carta de divórcio para ela não se continuar sendo escrava dele. Porque sem essa carta, ela se tornava ali uma empregada, como uma empregada doméstica, humilhada, uma escrava, só pelo prato de comida, né? Aquela nova patroa daquele cidadão podia humilhar ela de forma grotesca. Ela era obrigada a sujeitar tudo. Mas aí Moisés viu que era uma injustiça, uma coisa cruel, né? Ele criou a carta de divórcio. Tanto que Cristo disse, quando os judeus perguntou por que Moisés deu a carta de divórcio, Cristo disse: por causa da dureza dos vossos corações. A dureza dos vossos corações era essa, que a mulher ficava ali como escrava. As mulheres ficavam como escrava daquele lugar. Ela não tinha como sair para lugar nenhum, coitada. Tinha que viver ali, até morrer. Porque ninguém recebia ela, era repudiada. Ninguém queria meio com repudiada. Então ela tinha que viver ali, né? Comendo da mesquinha deles, né? Sujeitando a humilhação da sua nova, da nova mulher daquela casa, daquele cidadão, né? Sujeitando tudo. Ela tinha, era obrigada a viver ali, mutilada. E aí Moisés criou a carta de divórcio, obrigando o cidadão, quando ele repudiasse a sua mulher, ele era obrigado a dar a carta de divórcio para ela, para ela sair, viver a sua vida onde ela quisesse, né? Liberta do jugo deles e ser reconhecida pela sociedade daquela época, senão ela não era reconhecida. Então esse era o sentido da carta de divórcio. Então a vida de Israel era essa. Até hoje em Israel é o seguinte: o cidadão que recusa dar o divórcio para uma mulher, ele é preso lá em Israel. Ele ainda conserva esses ensinos, né? Essas práticas, regras deles, do judaísmo. O cidadão lá, ele é obrigado a dar carta de divórcio para a mulher. Mesmo se ele, aqui no Brasil, o cara fica enrolando e tal, não quer por causa de riqueza, de parente e tal, mas lá é obrigado também, senão ele é preso, até que ele resolva. Então essa era a situação de Israel naquela época, entendeu? Os pobres viviam, o alimento dos pobres era a cevada. A cevada era
E a cevada também era comparada como Cristo, né? Como Cristo, que veio para os pobres, para os doentes, ele, né, supria toda a necessidade do pobre. Então a cevada era o alimento do pobre. Como é que a cevada era um alimento lá em Israel naquela época? Que ela nascia nos campos voluntariamente. Era como a marva aqui para nós, o matapasso, ela nascia aí, né, aleatoriamente. Então os pobres colhiam aquela cevada, porque eles não tinham acesso ao trigo. Os pobres não tinham acesso ao trigo. O trigo em Israel era para as pessoas ricas, para as pessoas mais nobres. Era um alimento mais caro. Então os pobres viviam da cevada. A cevada, né, tinha o tempo da sua colheita. Quando a chuva batia em Israel, ela nascia e produzia nos campos. Qualquer cidadão podia colher voluntariamente, onde fosse o terreno. Não tinha separação, divisão. Aqui você não colhe porque é o terreno de fulano de tal. Era um alimento para todos. Todos podiam invadir, entrar nas terras alheias, e tivesse a cevada, ele podia colher e fazer o seu celeiro. Entendeu? Então a cevada era considerada como Cristo, o alimento dos pobres. Então essa que era a situação de Israel, situação oprimida, de opressão, né? Eu comparando com nossas vidas materiais de governos, entendeu? Depois que apareceu esse auxílio social no Brasil, as pessoas deixaram de morrer de fome. Antigamente morria pessoa de fome, morria de fome, não tinha nada para comer. E depois desse auxílio, ninguém morreu mais de fome no país. E aí, o que eu quero vir trazer à tona sobre isso também, sobre o comentário de muitas pessoas, que o rico quer cada vez mais implantar pobreza na vida do cidadão, para que ele tenha mão de obra barata. Essa que é a cultura do rico brasileiro. É que o cara seja mais pobre para ele ter mão de obra barata. Quanto mais pobre, o camarada tem que sujeitar a migalha dele. Essa que é a natureza do rico brasileiro. Como nossa região, tem rico aí que, se brincar, ele toma a camisa do pobre e joga água quente nele, para ele ficar sofrendo. Essa que é a cultura brasileira. Quando você vai olhar na Europa, lá tem um benefício social. Sabe de quando a criança começa a receber o benefício social na Europa? Quando no Brasil aqui é tão criticado, lá na Europa, a criança, quando a mãe declara grávida, logo é feito o cadastro da criança no ventre da mãe. E ela começa a receber um benefício lá, que hoje, em relação à nossa moeda hoje, equivale a R$ 800, já no ventre da mãe, até ele completar a maioridade. Quando ele nasce, ele já tem um benefício, ele já está ganhando dentro do ventre da mãe. Para quê? Para a mãe fazer os exames, comprar o enxoval, comprar o berço, preparar para receber aquela criança. Lá o governo já paga. Na Europa, cada país tem uma pequena diferença um do outro, mas é o benefício social de cada país lá, para a criança, a mãe grávida, desde o ventre da mãe. Desde o ventre da mãe. E aí isso prevalece até ele alcançar a maioridade. Aí é cortado, ele vai viver a sua vida. Entendeu? Quanto no Brasil, esse salário merreca aí de R$ 600 é uma crítica dos ricos, que queixa que não tem mais empregado, ninguém quer trabalhar mais. O miserável não sabe que a nação pobre, ele é mais prejudicial para ele, porque o camarada vai roubar, vai matar o filho dele, vai assaltar a casa dele, entendeu? O desgraçado adora a pobreza. O rico brasileiro tem essa intenção, é de massacrar a pobreza para que ele tenha mais riqueza. Uma certa época eu fui candidato a vereador aqui, eu critiquei esse transporte de funcionários, trabalhadores para os campos. Aqui tinha um cidadão, né, que tocava lavoura de algodão, e tem.
a fretar os caminhões, caminhão que carrega lenha. E as mulheres, pegavam as mulheres de manhã aqui na cidade, em cima desse caminhão, cheio de graveto, ponta de pau, sentada lá em cima, para ir para as fazendas, para os campos de algodão, apanhar algodão. Olha que situação terrível. Quando você trata o cidadão trabalhador, ele te presta mais consideração, te presta um serviço melhor do que levar ele de forma cruel para o trabalho. Entendeu? Mulher, quando descia do carro aqui, ia caçar o pneu, escorregava os parafusos, riscava a barriga dela, entendeu? Para ganhar uma marreca, trabalhar para o cara, para ele viver a boa vida, quando a Bíblia condena, entendeu? A Bíblia condena esse que diz, de forma de diz a Bíblia, ai daquele que levanta cedo, dorme tarde e come o pão de dores. Isso está atribuindo ao rico, viu? Ele dorme tarde, levanta cedo e a sua mesa é farta de pão do sacrifício dos pobres. A sua mesa é farta. Entendeu? Então a Bíblia condena ele. Ai de você, né? Que levanta cedo, deita tarde, entendeu? E come o pão de dores, dos sacrifícios alheios. Então essa é a miséria do Brasil. A cultura atrasada do rico brasileiro, entendeu? Não quer se desenvolver para ser um país de primeiro mundo. Que quem faz o país de primeiro mundo é o cidadão, não é o governo, não. E aí só fica esperando pelo governo. O governo tem que dar tudo, tem que fazer tudo. Você tem que dar o passe também. O cidadão rico da nação tem que dar o passe também para se tornar uma nação de primeiro mundo. Quando você tem uma nação de primeiro mundo, você tem mais qualidade de vida, você tem mais paz na sua família, entendeu? Tem mais proteção, entendeu? Você viver no meio de povo faminto, qual é a paz que você tem? Você tem riqueza, mas não tem paz. De repente ali, numa atravessar uma esquina, você pode ser morto, como acontece no Brasil. Cidadão de bens, empresário, né? Sai de casa, chega a dobrar num sinal ou numa parada de... ou num semáforo, né? Ele é morto, é assaltado, perde a vida, né? Porque o país é atrasado, é faminto, pessoas vivem na miséria, não tem oportunidade de nada, não tem o benefício que tem, é criticado, o povo não quer aceitar, porque diz que as pessoas não querem mais trabalhar, entendeu? Isso e aquilo. Quando às vezes a causa não é nem essa. Então na Europa tem lá os benefícios, o cidadão já tem um benefício desde a criança, já tem um benefício desde o ventre da mãe. Os Estados Unidos aí, esse país que quer intervir no Brasil, que estão pedindo aí para vir bombardear o Brasil, lá tem um benefício social. Tem um benefício para aluguel, que no Brasil isso não tem. Tem um benefício para aluguel, desde que aquela pessoa enquadra lá naqueles... no projeto social lá. E o benefício social lá é maior que o benefício do Brasil. É que vale mais dinheiro. Mas no Brasil essa merreca aí que dá aí de 600 reais, aí isso é uma crítica, os empresários fazem aquele labor, botando o povo preguiçoso, não sei o quê. Enquanto nos outros países desenvolvidos tem miserável, baixo de pensamento, de cultura. Então a miséria do país quem faz é o próprio rico, né? Que quer ver o seu país atrasado para ele ter mão de obra barata, favorável a ele viver o bel prazer e comer o pão da miséria dos outros, da força da miséria dos outros, da força dos baixos salários, dos baixos benefícios. Essa é que é a realidade do país, né? Então, gente, o tempo está acabando. A minha palavra foi hoje, foi essa. Cristo não veio condenar o mundo, mas ele veio libertar o mundo dos seus pecados. Então essa que foi a missão dele. Não importa o que você está praticando, não importa o que você está fazendo, ou já praticou, entendeu? Ou viveu. O que importa para Cristo é que você se arrependa dos seus pecados.
é que você se torna um qualificado filho de Deus, cidadão digno de morar no céu, a nossa morada eterna. Buscai primeiro o reino de Deus e as demais coisas ele vos acrescentará na sua vida. Ele também diz, né? Vinde a mim, todos que estão cansados e oprimidos, eu vos aliviarei. Meu jugo é leve, meu jugo é suave, meu fardo é leve. Entendeu? Pesado é o fardo do pecado, o fardo da bebida, o fardo da prostituição, né? Esse aqui é pesado e as pessoas levam ele, né, de forma grata, com um bel prazer da vida.

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0: 10 e 1.
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0: 10:24. 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
1: São 11 horas e 2 minutos. Estamos começando mais um programa Caminhando com a Igreja. Hoje, 26 de julho de 2026, último programa do mês, e esse programa hoje está assim repleto de informações. Nós temos Evangelho do dia, o tema, temos também a agenda paroquial. E hoje nós vamos falar um pouco também do encerramento do mês do dízimo, que era novembro e passou para este mês. Então quero aqui desejar a todos um bom dia. Bom dia você de perto, bom dia você de longe, bom dia você dos bairros, bom dia você de todas as ruas, praças da nossa cidade. É um imenso prazer apresentar esse programa juntamente com você e do outro lado dos microfones desta rádio. E aqui eu quero desde já agradecer a cada um de vocês que tira o tempinho para ouvir o programa Caminhando com a Igreja. E você que deseja mandar um alô para alguém, ou até mesmo você quer ouvir um canto, aí você pode estar mandando para o número da rádio, que é o 999-91-9742. E aqui eu já quero aproveitar, mandar um abraço para o pessoal do bairro Oliveira, pessoal da Barrinha, pessoal do bairro Mota 1, Mota 2, Jardim Brasil, Bonfim 1, Bonfim 2, o bairro lá da Bica, o bairro Corante, o bairro Planalto. E aqui nas praças e ruas da nossa cidade, você está aí tirando o seu tempinho para nos acompanhar. O prazer é nosso de estar aqui apresentando o programa Caminhando com a Igreja. E vocês são nossos ouvintes. E hoje também nós celebramos o dia do avô, o dia daquele que faz o seu papel também de pai, com certeza, né? Faz o papel de pai. Então, para iniciar o nosso programa, nós vamos iniciar aí com um canto. Nada, nada é meu. Esse fala aí também do dízimo. Então, você que está aí já na escuta do nosso programa, ouça.

Então, queridos ouvintes, aí no canto que nós acabamos de ouvir, né? Tudo, tudo, nada é meu. Então, se nada é nosso, pertence ao nosso Deus, pertence àquele a quem nos deu a vida, a quem nos deu o amor, a quem nos deu tudo, foi Ele. E por Ele é que nós estamos aqui para apresentar esse programa Caminhando com a Igreja. Por isso nós vamos neste momento iniciar rezando aquela oração que Ele mesmo nos ensinou como chamá-lo de Pai. Pai nosso que estais nos céus, santificado seja o vosso nome. Venha a nós o vosso reino, seja feita a vossa vontade, assim na terra como no céu. O pão nosso de cada dia nos dai hoje. Perdoai as nossas ofensas, assim como nós perdoamos a quem nos tem ofendido. E não nos deixeis cair em tentação, mas livrai-nos do mal. Amém. E vamos hoje também neste dia em que celebramos a festa de Nossa Senhora Santana, vamos rezar uma Ave Maria. Ave Maria, cheia de graça, o Senhor é convosco. Bendita sois vós entre as mulheres. Bendito é o fruto do vosso ventre, Jesus. Santa Maria, Mãe de Deus, rogai por nós, pecadores, agora e na hora de nossa morte. Amém. E vamos aproveitar aqui, Hernando, que a nossa amiga Neia já pediu, já disse que está na escuta do programa, né, Neia, lá em Lagoa dos Patos. Obrigado, Neia, e um abraço, viu, Neia? Vai um alô para seu esposo Dedê, seus filhos e todos que estiverem na escuta do programa em Lagoa dos Patos. E nós vamos, Hernando, rezar oração do ano vocacional da família, do ano diocesano da família. Esse ano, a CNBB, a Conferência Nacional dos Bispos do Brasil, achou por melhor como objetivo rezar pelas famílias, porque as famílias precisam de oração. Então, você que já está na escuta do nosso programa, esta oração para toda a família de vocês. Acompanhe. Deus Pai amoroso, fonte da vida e do amor, nós te suplicamos, derrama a tua graça sobre nós e nossas famílias. Jesus, Filho amado, vem hoje ficar em nossa casa. Faz da nossa casa a tua casa, do nosso coração tua morada. Espírito Consolador, console as famílias que sofrem, santifique e ilumine a cada membro da nossa família. Concede-nos a coragem para testemunhar com alegria o teu amor. Maria, Mãe da Igreja, São José, patrono das famílias, inspire-nos à escuta e à obediência à palavra do Senhor. Amém. Pedimos também a intercessão de Senhora Santana e de São Joaquim. Por isso, agora nós vamos mandar aí, Hernanda, aquele cântico: Vem, Espírito Santo, vem, vem iluminar. Pedindo ao Espírito Santo que ilumine todas as nossas famílias, todas elas, aquelas que estão na escuta do nosso programa e aquelas também que não estão na escuta do programa.

0: São 11 horas e 14 minutos. Estamos apresentando o programa Caminhando com a Igreja. Que bom, né? Que já está chegando aí, né, Nando? Pedindo alôs, né? Diária, Dona Nilva, lá do bairro Oliveira. Muito obrigado. E Dona Nilva, por não perder o programa Caminhando com a Igreja. Nós ficamos muito felizes, viu? E também ela está mandando um alô para Jária, né? Maria de Lourdes. E temos também já a dona Benilda, que está na escuta já do programa, aí na rua Doutor Valdemar Teixeira de Moura. Daqui a pouco, Hernando, nós vamos ouvir esses áudios que tem aí de dona Benilda e também de dona Dina, né? Daqui a pouco a gente vai ouvir sim, viu? E também quero aqui aproveitar e mandar um alô para comadre Cleonice e família, Lúcia e família, também ao mesmo tempo parabenizar pelo Dia dos Avós, que vocês merecem. E Deus, ele coloca em nossas vidas pessoas assim maravilhosas, né? Que a gente apresenta o programa, não é só. Eu não venho para aqui para apresentar o programa só eu, para fazer tudo. Por isso é que Deus coloca pessoas para ajudar. E como sempre, essa pessoa aqui, ele não diz não, ele sempre está aqui para nos acompanhar, para nos ajudar. O nosso amigo jovem Hernando é também membro da PASCOM, né? E ele agora vai dar o bom dia dele, mas antes, bom dia, Hernando. Mais uma vez, bem-vindo ao programa Caminhando com a Igreja.
1: Bom dia, Cido. Bom dia a todos e a todas que estão nos acompanhando aqui no programa Caminhando com a Igreja. É muito gratificante por estar aqui auxiliando e participando desse programa. Quero desde já que Deus abençoe cada um de vocês que estão nos acompanhando aqui, que ele esteja presente em seus lares e seus corações, trazendo paz, esperança e muitas bênçãos.
0: Ai, que bom, né? Viu, gente? Ouviram aí, né? O que que ele disse? Paz, amor e esperança, né? Esperar no Senhor. Não é isso, Hernando? E também aqui, Hernando, vamos mandar um alô para nossos pasconeiros, pasconeiras, né? Tá na escuta do nosso programa. A vovó Virgínia, vovó Noelma, que da Pascon, mas que são vós. E todas as vozes que estão aí na escuta já do programa, né? Dona Cília, que é a mãe da nossa secretária, também que é a avó, Dona Carmelita, Dona Cleusa, e todas as avós que estão já na escuta do nosso programa, parabéns pelo dia de vocês, viu? E que vocês sejam abençoados e abençoadas pela intercessão de Senhora Santana e de São Joaquim, né, os pais da Virgem Maria, né, a avó do nosso Senhor Jesus Cristo. E para já atendendo esses, não, já mandamos, então nós vamos ouvir a música. E Hernando, ninguém te ama como eu.

0: Bom dia, Cidinho. Bom dia para todos os avós. Que seja todo mundo abençoado por Deus, para todos os avós. E um bom dia para você e tudo de bom, Cidinho. Que Deus te abençoe, que dê saúde. E aquele abraço a todos os ouvintes.
1: Muito obrigado, e dona Benilda, para a senhora também, viu? Como a avó, que tenho certeza, né, que os netinhos da senhora tá aí já pensando na senhora, tá bom? E nós também estamos pensando na senhora, tá bom? Muito obrigado por a senhora ser essa ouvinte do nosso programa.
2: Bom dia, Cido. Bom dia, Hernando. Eu gostaria de mandar uns valores. Primeiramente, eu vou mandar para a comadre Virgina, dona Sebastiana, Nivalda, Augusta, lá na Nova Palma, João da Merenda, vai também para seu Dinho, dona Nubinha e Naldo. E vai para você, Cido e Hernando.
1: Também eu quero aqui aproveitar e mandar um alô para Tino Som, né, Tino? Que diz que já está aí na escuta do programa. Mandar um alô para Pamela, também para o irmão de Pamela, para Neia, a esposa de Tino, né? Que fiquei sabendo agora, né? Que é prima do nosso auxiliador Hernando, tá? Então um abraço para vocês que estão aí na escuta já do programa. Quero mandar um alô também para Wanda e Flávio, meus afilhados e afilhadas, meus compadres e comadres. Não vou falar nome porque são tantos, eu posso acabar esquecendo. Quero aqui também mandar um alô para Cília, nossa secretária, Cília e família, Joana Neta e família. Quero também aproveitar para Dona Zezé, Dona Maria. E em nome dessas pessoas, gente, quero mesmo de coração mandar um alô neste dia em que celebramos o Dia dos Avós. E aqueles que ainda não são avós, mas vai receber também esse alô. Agenda paroquial.
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1: CPP, né, Hernando? É cada pastoral, movimento ou grupo, comunidades deverão enviar um participante, porque é nesta reunião que conversa, vai colocar os pontos a serem trabalhados para a festa da padroeira. Então é bom que as comunidades já vai organizando para enviar um representante. E pastoral e movimento ficam atentas, porque precisa da participação de um representante. Não quer dizer que precisa ser o coordenador, não. Pode uma pessoa, mas contando que tenha um representante. Por quê? Lá decide as coisas que vai ser trabalhada E depois eu não participo, eu saio na rua reclamando. E é muito feio esse tipo de coisa, reclamar depois, eu não participei. Eu tenho que participar, que lá é o momento onde eu vou fazer minhas colocações e também eu vou ouvir. Se eu não coloquei, se eu não ouvi, eu não tenho o direito de reclamar depois. Reclamar com aquela certeza de que eu estava lá presente. Eu falei, eu ouvi. Então eu vou dar a minha opinião também. Mas eu não posso dar minha opinião lá fora. Depois que terminar a reunião, ou então no meio da semana, eu estar reclamando, mandando recadinho, falando coisas que não aconteceu ou que não acontecem. É nesta reunião que se decide. Então vamos participar da reunião do CPP, Conselho Pastoral Paroquial. É lá que se decide os andamentos da paróquia, seja da festa do Divino, seja da festa de Nossa Senhora. Qualquer movimento da paróquia passa primeiro pelo CPP. Não é um ou duas pessoas que decidem, não. É o conselho quem vai, da festa de Nossa Senhora. Qualquer movimento da paróquia passa primeiro pelo CPP. Não é um ou duas pessoas.

0: paroquial. É o último antes da festa de Nossa Senhora. Depois teremos um outro depois da festa para poder avaliar a festa de Nossa Senhora. Mas não deixe de mandar um representante. Fiquem atentos e atentas para poder participar. Nós vamos, Hernando, à agenda ou à notícia da Diocese.
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0: A Diocese Senhora Santana de Caetité celebra hoje a festa da padroeira Senhora Santana e a avó de Nosso Senhor Jesus Cristo. Por isso, hoje o dia dos avós. Que privilégio os avós têm de ser celebrados hoje, né? Juntamente com a festa de Senhora Santana. Ela é a mãe das paróquias, e as paróquias é a mãe das comunidades. Então, hoje com certeza está lá muitas paróquias reunidas, os padres, as irmãs, os seminaristas e muitos fiéis que foram lá, que estão lá louvando a Nossa Senhora e São Joaquim, ou a Senhora Santana e São Joaquim. Então a missa está sendo ainda celebrada agora, que começou aí às 10 horas, e ainda está sendo celebrada. E à tarde terá a procissão. Após a procissão, terá o show católico. Mas nós não podemos esquecer que nós estamos agora sintonizados com a Diocese de Caetité. E a Diocese de Caetité é de lá que saem, né, as orientações. É lá que se reúnem as paróquias para juntos poder trabalhar nas paróquias. Então hoje com certeza ainda está acontecendo a Santa Missa celebrada pelo Bispo Diocesano Dom Carvalho. E nós, como filhos da nossa amada Diocese, vamos em sintonia rezar com os fiéis de Caetité. Nossas intenções, quem pôde estar lá, estão lá. Mas nós que não podemos, nós vamos acompanhar com nossas orações a festa de Senhora Santana, a mãe de nossa querida e amada Nossa Senhora. Que bênção que nós temos, né? Uma avó, mãe da mãe de Jesus. Que ótimo! E nós vamos ouvir agora o hino oficial de Senhora Santana, padroeira da Diocese de Caetité.

0: Temos também a presença, né, de uma Pasconeira que sempre está pronta a nos ajudar. Ela chegou aqui, então quero cumprimentar. Vi, bom dia, mais uma vez, bem-vinda ao programa Caminhando com a Igreja.
1: Bom dia, Cido, bom dia, Hernando, bom dia a todos os ouvintes. Muito obrigada pelo convite, Cido. Mais um domingo aqui, o pessoal de casa tem dia que não vai aguentar mais ouvir minha voz. Todo domingo na rádio. Mas fico agradecida pelo convite, como eu sempre digo, estou aqui à disposição, né?
0: Pois é, o que você falou aí não é verdade, viu? Porque o que eu ouvi foi muito ouvir no domingo.
1: Mas tá, estamos certo aqui, né, para poder aí, Vi, responder ao chamado que Deus nos faz, né?
0: Exatamente. Como é bom, né, a gente poder, né, que Deus, quando Ele fez por nós, faz por nós, né, Ele não faz por metade, faz por completo. Exatamente. Então é a forma de agradecermos a Ele. Então, nossa amiga Maria Vitória, tá hoje com o tema, né, dízimo é amor.
1: Isso, vamos, né, falar, Vi, um pouquinho.
0: Então, antes de vir falar, nós vamos soltar aí uma música. Quero partilhar.

0: Queridos irmãos e irmãs, é com muita alegria que em mais um domingo desse mês de julho, um domingo dedicado ao Senhor, e na igreja e em muitas dioceses e paróquias, neste mês de julho é dedicado ao mês do dízimo, e nesse quarto e último domingo do mês de julho nós vamos falar sobre o tema Dízimo é Amor. Mas o que significa, né, dizer o que dízimo é amor? Vivemos num mundo onde quase tudo tem preço, né? Estamos acostumados a comprar, vender, pagar e receber. Porém, infelizmente, às vezes a gente corre o risco de levar essa mesma lógica para nossa relação com Deus, né? Algumas pessoas pensam que o dízimo é um pagamento. Um pagamento à igreja, pagamento ao padre, uma contribuição para poder comprar bênçãos. Porém, ter esse pensamento, ter essa visão, ela é equivocada e é um pouco distante do evangelho que Jesus nos ensina, né? Porque o amor verdadeiro, ele nunca nasce da obrigação. Ele nasce do encontro. Antes de qualquer coisa, Deus nos amou. Porque São João, ele escreve em sua primeira carta: "Nós amamos porque Deus nos amou primeiro." E essa pequena frase, ela resume toda a nossa vida cristã, né? Nós não damos porque somos bons. Nós damos porque primeiro nós recebemos tudo. Recebemos a vida sem merecer, recebemos uma família, recebemos trabalho, recebemos saúde, mesmo quando a saúde ela é limitada. Recebemos inteligência, recebemos perdão quando erramos, esperança quando a gente pensa que não tem mais jeito, que acabou. Recebemos a presença de Deus todos os dias, mesmo quando a gente não percebe. Nada disso foi comprado, tudo isso é dom. É dom de Deus. Por isso, quando falamos de dízimo, não estamos falando primeiro de dinheiro. A gente fala primeiro, né, de gratidão. Porque quem ama agradece, quem ama partilha. E quem partilha reconhece que tudo que temos e vivemos pertence a Deus. É muito interessante a gente perceber que Jesus nunca mediu o valor de uma oferta pelo tamanho da oferta que é feita. No Evangelho de São Marcos, no capítulo 12, versículo 41 a 44, a gente vê a viúva pobre colocando apenas duas pequenas moedas no templo. Humanamente falando, parece quase nada, né? Mas Jesus afirma que ela ofereceu mais do que todos. E por quê? Porque ela não entregou apenas moedas, ela entregou o coração. E ali está o segredo do dízimo, né? Deus nunca olhou primeiro para o valor. Ele sempre olhou para o amor. Talvez alguém pense: "Mas minha contribuição é pequena." Porém, Deus responde, né? "Mostre-me seu coração." Talvez outro vai dizer: "Quando eu ganhar mais, eu então vou poder ajudar." Mas o amor, ele não espera sobrar. O amor encontra um jeito. É curioso como a gente é capaz de investir naquilo que amamos. Quem ama um filho faz sacrifício pelo filho, quem ama a própria casa, cuida dela. Quem ama um sonho, vai trabalhar por ele. Então vale uma pergunta sincera: será que também demonstramos esse amor por nossa comunidade? Porque a igreja, ela não é um prédio, ela não é construção. A igreja somos nós. Quando a gente contribui com o dízimo, porque não estamos sustentados apenas por paredes, estamos ajudando a manter viva uma comunidade que celebra os sacramentos, que acolhe os pobres, que evangeliza as crianças, que acompanha idosos, que visita doentes, que prepara catequistas, que mantém a liturgia, realiza obras de caridade e assim anuncia o evangelho. Cada pequena contribuição, ela se transforma em serviço, ela se transforma em missão, se transforma em evangelização. São Paulo, ele vai nos lembrar que cada um dê conforme decidiu em seu coração, não com tristeza nem por obrigação, porque Deus ama quem dá com alegria. Então, assim, Deus não está dizendo, a palavra não está dizendo Deus ama quem dá muito. Diz que Deus ama quem dá com alegria, porque o valor do amor, ele nunca pode ser calculado em números. Às vezes, uma pequena oferta cheia de amor vale muito mais do que uma grande quantia entregue sem generosidade. O dízimo, então, ele não é um pagamento. Deus não vende bênçãos. Também não é uma taxa para poder participar da igreja. É muito bonito quando a gente percebe que Deus poderia realizar tudo sozinho. Mas por amor ele não quis contar com a, ele, por amor ele quis contar, né, com a colaboração de nós, seus filhos. E assim acontece também na igreja. Cada dizimista ele participa da missão de evangelizar, de acolher, de celebrar e de servir. Um exemplo: quando uma criança ela é batizada, ou quando um casal recebe o sacramento do matrimônio, quando um idoso chega, acha a igreja limpa, organizada, iluminada, existe ali uma contribuição silenciosa de tantos dizimistas. O amor verdadeiro, ele não faz barulho, ele simplesmente serve. Vivemos em uma sociedade que muitas vezes nos ensina sobre o individualismo, guardar tudo para si, pensar apenas em si e nas suas próprias necessidades. Porém, o Evangelho ele nos apresenta um caminho diferente, que é o caminho da partilha. Porque Jesus multiplicou os pães porque alguém teve coragem de oferecer o pouco que tinha. Aqueles 5 pães e 2 peixes pareciam insuficientes, mas quando eles foram colocados nas mãos de Jesus, eles se tornaram alimentos para uma multidão. E assim também acontece com o nosso dízimo. Talvez pareça pequeno aos nossos olhos, mas quando é oferecido com amor, Deus transforma-o em instrumento de evangelização, de solidariedade, de esperança. O Papa Francisco, ele nos lembrava que a igreja, ela deve ser uma igreja em saída, uma igreja missionária, próxima dos pobres e dos que mais sofrem. E essa missão, ela precisa do compromisso de todos nós, não apenas dos padres, dos religiosos, dos ministros, dos agentes de pastorais, mas de cada cristão batizado. Porque ser dizimista é dizer: eu também sou responsável pela minha comunidade. O tema desse domingo, ele nos recorda justamente isso. Que dízimo é o amor a Deus, porque a gente reconhece sua bondade, é o amor à igreja, porque a gente ajuda a mantê-la viva na sua missão, é o amor ao próximo, porque nossa contribuição alcança quem mais precisa, é amor às futuras gerações que vão encontrar uma comunidade forte, uma comunidade acolhedora e evangelizadora também. Porém, existe um outro aspecto muito bonito, que o dízimo também educa nosso coração. Porque a gente aprende a partilhar, a gente deixa de ser escravo do dinheiro. A gente descobre que nossa segurança não está naquilo que a gente acumula, mas está em Deus, que nunca abandona seus filhos. Porque Jesus diz: onde está o teu tesouro, aí também estará o teu coração. E essa frase nos faz nos leva a fazer uma pergunta muito importante: onde está nosso coração? Quando colocamos Deus em primeiro lugar, tudo encontra seu verdadeiro lugar. Então, o dízimo, ele deixa de ser uma obrigação e passa a ser um gesto de amor. E amor verdadeiro, ele não calcula. Amor verdadeiro agradece, partilha, constrói, evangeliza e transforma as vidas. Porque o próprio Jesus é a maior prova disso. Ele nos deu uma parte de si. Ele entregou tudo. Na cruz, Cristo não ofereceu uma porcentagem do seu amor. Ele ofereceu a própria vida. E toda vez que a gente participa da Santa Missa, que contempla esse amor que continua sendo derramado sobre nós na Eucaristia. Se Deus nos deu o seu Filho por inteiro, como não responder com generosidade? Por isso, o dízimo não é um peso, é um privilégio. É poder participar da missão da igreja, é dizer com atitudes: Senhor, tudo vem de ti, e com gratidão eu devolvo uma pequena parte daquilo que colocaste em minhas mãos. Que Nossa Senhora, Virgem Maria, modelo perfeito de entrega, ela nos ensina a viver esse amor generoso. Ela não guardou nada para si. Quando ela respondeu: faça-se em mim segundo a tua palavra, ela entregou toda a sua vida a Deus. Que também nós aprendamos a oferecer o nosso coração, os nossos dons, o nosso tempo, os nossos bens, com a mesma confiança que a Virgem Maria se entregou. E eu concluo essa reflexão com as palavras de Jesus: há mais felicidade em dar do que em receber. Que possamos descobrir essa alegria não apenas neste mês dedicado ao dízimo, mas durante toda a nossa vida. Que Deus abençoe cada dizimista, cada família dizimista e todos aqueles que com amor ajudam a construir a igreja viva, missionária e acolhedora.
1: Depois a gente volta a conversar, viu, Vi? Mas nós vamos ouvir a música Eu Sou Dizimista.

0: Vi, quando você fala aí, né, que dízimo é amor, muito bem colocado, realmente é. Porque a gente percebe que bom que nosso dízimo ainda precisa aumentar, realmente, né? Mas graças a Deus, o dízimo que passa, né, pela secretaria, ele é um dízimo assim razoável. Dá pra gente manter, né, as despesas, que nós sabemos que são muitas, né? É com o dízimo que a gente compra, é com o dízimo que a gente paga, é com o dízimo que mantém a limpeza da igreja, como você acabou de colocar. Eu gostaria que você deixasse um conselho para quem não é ainda dizimista, que quem já é, né, já sabe um pouco.
1: Já
0: O
1: sabe
0: que
1: um pouco.
0: você diria para esses fiéis que ainda não são dizimistas?
1: É muito bom, Cido, quando você de fato se sente igreja. Porque eu acho que quando você é dizimista, você entende de fato a missão que é. Porque não é só simplesmente você colocar o dinheiro no envelope e entregar lá. Quando você entende que para todo o círculo da igreja funcionar, toda a engrenagem funcionar, ela parte não só de oração, mas também dessa contribuição, né? A oferta e o dízimo. E como eu falei no domingo passado, a gente tem que pensar que dízimo ela não é uma oferta, sabe? Eu tenho amor à igreja, eu tenho amor às coisas de Deus aqui, terrenas, materiais, eu tenho amor a tudo aquilo que me faz bem, me deixa feliz. E por eu ter amor a isso, eu entendo que para tudo isso manter e eu conseguir me alimentar disso também, eu entendo a minha posição naquilo ali. Se eu posso contribuir para aquilo se manter vivo, eu vou fazer. Então a gente assume esse papel de cristão consciente, sabe? De ter na consciência que eu posso ajudar para que aquilo se mantenha. É muito bom a gente chegar na igreja, achar a igreja limpa, organizada, os bancos limpinhos, o chão varrido, chegar-se, conseguir participar da celebração toda, ver o padre com a roupa bonita, passadinha, não, tá, não faltar a hóstia no momento da comunhão,
0: O
1: não
0: vinho,
1: faltar o
0: né?
1: vinho. Eu consegui ouvir perfeitamente, dentro da igreja quanto fora, o som, porque até toda essa manutenção ela precisa ser feita, e se ela
0: Isso.
1: precisa ser feita, é a partir dessa contribuição do dízimo que chega. Então, se para mim é agradável eu ter toda essa acessibilidade na igreja, eu preciso me conscientizar que é a partir da minha decisão de ser dizimista que eu consigo contribuir com isso. Da minha conscientização, da sua, da de Hernandes, da de qualquer outro que é dizimista e que sente no coração que precisa ser. A gente precisa ter essa consciência, sabe? E não é, como eu disse, não é comprar uma bênção. Eu vou dar o dízimo aqui porque Deus vai me dar em dobro e eu tô aqui porque eu vou dar porque eu vou receber ali. Não é, não é. Você não tá comprando, você não tá pagando ali, não. Dízimo não é pagamento, não é oferta, nada disso. Você está contribuindo para que a igreja de Cristo aqui na terra ela se mantenha viva, se mantenha inteira e se mantenha crescente. Todo mundo quer um ar-condicionado na igreja do Divino, não quer? O calor tá
0: Exatamente.
1: chegando aí. Mas a gente precisa também ser consciente. A igreja, a gente ora, a gente confia na vontade de Deus, mas Deus faz a parte dele, a gente faz a nossa. Se eu pago, eu sei que quando eu vou ter de conta no meu mês, eu vou ter. E não vai me faltar alimento, não vai me faltar remédio. Quando eu receber meu salário, eu já tenho tudo planejadinho. Eu vou pensar, isso aqui eu consigo contribuir. Senhor, esse mês eu quero tirar aqui do meu salário, sei lá, R$ 100. Eu quero tirar aqui para poder contribuir para a igreja, para poder conseguir contribuir com as obras. Se é isso que me cabe, ok. Senhor, eu não consigo contribuir com R$ 100 esse mês, mas eu acho que eu consigo com 20, tá aqui. Mas que seja dentro do consciente, sabe? De você realmente perceber que aquilo não vai fugir da sua realidade, mas também de fato eu tô dando o meu melhor. Eu tô dando o que eu posso. Você também não vai dar o que te sobra. Ah, paguei todas as minhas contas, me sobrou aqui R$ 100. Eu vou tirar 30 para poder dar de dízimo aqui e ficar com 70 aqui para poder eu comer um lanche, fazer um trem, uma coisa. Você não vai tirar o que sobra. Você vai de fato fazer o que seu coração manda quando você se conscientiza que aquilo ali tem uma finalidade e você consegue enxergar aquela finalidade. Você consegue se conscientizar e dizer assim: não, isso aqui eu posso. Meu compromisso com o dízimo é esse tanto. Eu quero dar tanto, esse mês eu vou dar tanto. E Deus proverá.
0: Exatamente.
1: Não é, Cido? Então, assim, a gente precisa perceber que o dízimo é importante para poder manter o que a gente vive, o que a gente zela. Entende? Todo mundo quer uma igreja bonita, todo mundo quer igreja organizada, mas será que todo mundo disposto a realmente abraçar essa missão?
0: Essa missão.
1: A gente tem que estar disposto também, porque todo mundo quer a casa, ter uma casa limpa, bonita.
0: As quatro paredes depende de alguém fazer algo
1: exatamente,
0: por ela, né?
1: Ela, exatamente.
0: Por si própria, ela não faz, não.
1: Né? A nossa casa se mantém limpa só por vontade?
0: Não, não se mantém.
1: Não. Se eu não comprar produto de limpeza, se eu não comprar a vassoura, eu não vou conseguir fazer nada.
0: Se você
1: nada.
0: Não tiver a disponibilidade para limpar,
1: exato,
0: né?
1: Exatamente. Então, assim, se eu não tiver todo esse amparato, só por vontade, graça de Deus, minha casa não vai ficar
0: não
1: limpa,
0: vai,
1: e não vai ficar se manter zelada, né?
0: É.
1: Então, a gente precisa ter essa consciência, sabe? Que para se manter a estrutura da igreja, a gente precisa, né, ter essa consciência. Então, o dízimo não é uma oferta, não é um pagamento, não estou comprando bens.
0: Nem o que me sobra.
1: Não é o que me sobra, como diz na oração. Mas o dízimo é a minha contribuição para que a igreja física ela se mantenha, para que a nossa igreja espiritual chegue a outras pessoas também. Porque, como eu disse, o padre faz visitas, celebra missas nas comunidades rurais. Como é que o padre vai chegar até lá? Entende? O padre vai ficar lá na pista pegando carona para poder descer lá pro baixio.
0: Exatamente.
1: Né? Não faz sentido. Então, assim, a gente precisa entender essa missão da igreja, né? A gente precisa minimamente entender isso. De fato, vestir a camisa de cristão, viver como cristão e mão na massa.
0: Mão na massa.
1: Para poder manter a igreja firme, né?
0: Exatamente. Isso aí. Vamos à música, Hernando. Dízimo é amor. Depois a gente...

0: Então, e quando também falamos aí que você colocou muito bem, né, que precisamos ter essa consciência, eu acompanho, né, a equipe, né, dos coordenadores do Dízimo na secretaria, né, que passa por a gente para a gente poder fazer as anotações, a gente vai conferir, né, para ver. Eu falo uma coisa assim, para quem estiver nos ouvindo, quem já é dizimista, ainda quem não é, que o dízimo, ele é a mola mestra da paróquia.
1: Sim.
0: Né? É a mola mestra. Aí tem gente que fala assim, ah, é tão pouquinho, mas o pouco meu, com o pouco de Hernando, com o pouco seu, com o pouco de quem quer que seja, se torna muito.
1: Sim.
0: Por quê? Porque eu vejo assim, a gente faz tanta coisa com o dízimo que entra.
1: Não, não solta nada, né?
0: Eu te falo porque eu acompanho tudo direitinho, né? Como tesoureiro da paróquia.
1: Sim.
0: Né? Aí eu acompanho a secretária. E eu vejo, na hora que eu fico assim. Eu não falo nada, mas na hora que eu fico assim pensando, eu falei, gente, mas como que pode, né? E as comunidades que já são dizimistas, a gente vê
1: Sim.
0: também, a cada mês. É aumentar, não é diminuir, é aumentar. Então isso é o que, como você acabou de colocar, é a graça de Deus.
1: Né? É interessante a gente ver o empenho, né, das comunidades, né?
0: Exatamente.
1: De fazer a contribuição, de ter essa consciência. E que possa ter cada vez mais. Você que está aí escutando, se sentiu tocado, para poder ser dizimista, seja dizimista, ajude a igreja nessa missão. Porque é muito bom a gente estar aqui falando, levando a palavra para todo mundo. Assim como também é muito bom ver, chegar até as comunidades, né? Aos doentes. Toda a questão da visita, do levar a Sagrada Comunhão, de levar a unção dos enfermos. Nós somos. Deus usa a gente, né? Como carreadores dessas coisas, né? Então, assim, somos esse intermédio.
0: E através do dízimo, né? Como
1: exatamente.
0: Que nós somos bons, né? Assim, que temos essa graça de podermos acompanhar, né? Esse, vai o maquinista na frente.
1: Sim.
0: E vai os vagões, né? Que somos
1: exatamente,
0: nós, né?
1: Exatamente,
0: pra fazer aquilo que ele não pode fazer sozinho.
1: E para os vagões, né, andar, além do maquinista, a gente precisa, né, do combustível.
0: Eu fico assim olhando também, Vi, que quando termina de falar no final da minha, o que eu faço para ser dizimista, o que eu posso fazer, como que ser dizimista, às vezes chega na secretaria, né, perguntando outro dia, vem assim com aquela ansiedade, com aquela vontade mesmo.
1: Sim.
0: De ser um dizimista. E a gente vê que é porque
1: isso
0: quando
1: é
0: a carteirinha
1: bom.
0: Atrasa, as cobranças me perdem.
1: Minha carteirinha não chegou, cadê minha zeladora?
0: Ou fulano
1: que
0: tá
1: chegou?
0: Com você, ou fulano tá com... Aí, né, mas é... Com certeza, viu, gente, faz a diferença o dízimo.
1: Sem dúvida nenhuma.
0: Precisa melhorar o nosso dízimo? Precisa.
1: Sempre,
0: né? Precisa
1: sempre
0: melhorar,
1: a gente precisa fazer melhorias, né,
0: isso,
1: na estrutura da igreja, mas
0: o dízimo,
1: já mantém a gente de
0: já
1: pé,
0: mantém,
1: já sustenta a igreja,
0: mantém,
1: né?
0: Exatamente.
1: Se a igreja da gente...
0: Agora mesmo é uma preocupação muito grande, né, do padre, e porque a reforma da igreja do Divino, já era para ter feito, né, a reforma.
1: Fazer a reforma,
0: mas nós não temos ainda o suficiente, porque começar para depois parar, quando for terminar, está precisando começar de
1: fazer
0: novo.
1: Fazer de,
0: né,
1: novo, né? Isso
0: e aí
1: é
0: a gente está esperando. Quando você também colocou a climatização da Igreja do Divino, está um problema porque não pode climatizar por baixo. Por exemplo, colocar dois climatizadores lá na frente.
1: Sim.
0: Dois aqui no fundo, porque quem está no meio não recebe, né?
1: A circulação não acontece.
0: Vai ter que ser
1: devida.
0: Por cima, pelo teto. E pelo teto o rapaz falou, vocês não façam dessa forma de colocar no meio da igreja, porque não resolve o problema. E o teto tem que reforçar. Vai ter que mexer no teto para depois vir mexendo a parte embaixo.
1: Então precisa,
0: requer,
1: né? Requer
0: muito, né?
1: muito dinheiro.
0: Exatamente.
1: Requer muito. Então precisa ter essa base, né? Esse dinheiro ali em mãos, essa base bem construída para poder a gente conseguir retornar ao dia a dia ali, sem estar precisando andando no meio da igreja, toda aquela coisa. Então, assim, para poder começar e conseguir terminar o quanto antes, né?
0: O quanto
1: pra
0: antes.
1: Para ficar agradável para todos.
0: Exatamente.
1: Então,
0: e pode. Também a gente está aí para ajudar, né? Aquelas Sim. pessoas que ainda não são dizimistas, orientar primeiro, né? Faz uma experiência, orientar e depois daí vai ver se vai ou não. Mas é dever de todos nós.
1: É muito bom sentir no coração essa gratidão por você olhar para pequenas coisas que a gente consegue fazer na igreja e dizer assim, que bom que eu consegui contribuir com isso. Porque tem gente que talvez é dizimista, contribui ali de forma muito consciente, vai à igreja e talvez pensa, eu acho que eu não faço nada pela igreja, eu venho para missa, mas eu acho que eu não faço nada, porque eu não visito um doente, igual, por exemplo, os ministros vão visitar, né? Ah, eu não faço uma visita, às vezes eu não consigo ir no grupo de oração, mas você consegue manter, ajudar a manter a igreja, né? A manutenção da igreja, porque
0: oração,
1: você é um dizimista,
0: né?
1: Exatamente.
0: E mesmo oração, que...
1: Às vezes a gente precisa daquela... Tem gente que tem a necessidade de ver o material, né? De ver algo que fez ali, visual, de enxergar. E eu falo nesse quesito, quando você que é o dizimista, que acha que não faz nada pela igreja, ou você consegue olhar que se a igreja hoje tá ali, a manutenção feita, a igreja tá limpinha, tá arrumadinha, tá bonitinha, não falta nada para que toda a missa ocorra sem intercorrências, saiba que o seu dízimo tá ajudando para que aquilo ali aconteça. Então, de certa forma, você tá fazendo algo sim. Então sinta em seu coração também a gratidão de que você está fazendo algo assim, contribuindo para Deus, não só indo para a missa, mas você também é exemplo para alguém que vê você indo, você contribuindo, as suas orações chegam também a outras pessoas. Então a gente também precisa ter esse cristão consciente, né? A gente precisa melhorar, claro, sempre, todos os dias, somos seres humanos, somos errantes, somos pecadores. Mas também saiba que também você faz muitas coisas boas. Como ser um dizimista.
0: Com certeza faz. A gente vê, né? A gente vê, com certeza faz. Quando. Vou colocar, porque os mais vividos já têm a consciência, né?
1: Sim.
0: Mas aquele jovem, quando chega assim, eu quero ser dizimista.
1: Sim.
0: E que ele vem, traz a contribuição dele. Olha, eu vim devolver o dízimo. É muito gratificante.
1: É muito bonito, né, Cid?
0: É muito gratificante. Agora mesmo nós estamos aí com a turma de. Adultos para batizar, né?
1: Sim.
0: Tudo isso requer. Nós não vamos pagar quem vai ministrar os cursos. Mas tem precisamos comprar vela, precisamos Sim. comprar o livro para fazer anotações, né? E isso é muito, muito gratificante. Então, quem quiser as informações, pode estar nos procurando.
1: Isso, né? A pastora do dízimo está disposta
0: a
1: conversar.
0: Tá aí, a secretaria
1: está aí também para poder explicar, quem tiver dúvidas, entender melhor como, dar-se da melhor forma, se conscientizar mais. A equipe está aí, a pastoral está aí, a secretaria está aí, todo mundo para poder, disposto a poder te explicar, te mostrar, entender, porque todos nós somos irmãos em Cristo e estamos todos com o mesmo objetivo, né?
0: Exatamente, então fechou, né? Vamos à agenda paroquial, Hernando? Depois do Evangelho, Vi vai ausentar, né?
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0: Programação da paróquia Nossa Senhora, Mãe de Deus e dos Homens, Rainha do Sertão. De 26 de julho a 2 de agosto de 2026. Terça-feira, dia 28, às 19h30, grupo de oração na Igreja do Divino. E nesse mesmo horário, missa na comunidade São José, em Articum. Quarta-feira, dia 29, às 19h30, terço com os homens na Igreja do Divino. E no mesmo horário, missa na comunidade Imaculado Coração de Maria, em Pinga Fogo. Quinta-feira, dia 30, às 19h, adoração ao Santíssimo Sacramento. E às 19h30, missa vocacional na Igreja de Nossa Senhora. Sábado, dia 1º, das 8 às 11, reunião do CPP, Conselho Pastoral Paroquial, lá no Salão Paroquial. Domingo, dia 2, 8 horas, missa na Igreja de Nossa Senhora. E às 19h30, missa na Igreja do Divino. E lembrar aí que no sábado, as pastorais, grupos e movimentos deverão comunidades também deverão enviar um representante para essa reunião. E vamos aí a aclamar o Santo Evangelho, né, Hernando? Você que está aí agora no, em sua casa ou onde estiver, ouça, que depois nós vamos ouvir o Santo Evangelho.

0: O Senhor esteja convosco.
1: Ele está no meio de nós.
0: É, proclamação do Evangelho de Jesus Cristo, segundo Mateus.
1: Glória a vós, Senhor.
0: Naquele tempo, disse Jesus a seus discípulos: o reino dos céus é como um tesouro escondido no campo. Um homem o encontra e o mantém escondido. Cheio de alegria, ele vai, vende todos os seus bens e compra aquele campo. O reino dos céus também é como um comprador que procura pérolas preciosas. Quando encontra uma pérola de grande valor, ele vai, vende todos os seus bens e compra aquela pérola. O reino dos céus é ainda como uma rede lançada ao mar e que apanha peixes de todo tipo. Quando está cheia, os pescadores puxam a rede para a praia, sentam-se e recolhem os peixes bons em cestos e jogam fora os que não prestam. Assim acontecerá no fim dos tempos. Os anjos virão para separar os homens maus dos que são justos e lançarão os maus na fornalha de fogo. E aí haverá choro e ranger de dentes. Compreendestes tudo isso? Eles responderam: sim. Então Jesus acrescentou: assim, pois, todo o mestre da lei que se torna discípulo do reino dos céus é como um pai de família que tira do seu tesouro coisas novas e velhas. Palavra da salvação.
1: Glória a vós, Senhor.
0: Então, no evangelho de hoje, Jesus nos traz essa reflexão sobre todo aquele que vende os seus bens, né? Doa os seus bens para segui-lo. Tem um evangelho no capítulo de Mateus, se eu não me engano, é no 19, que ele também conta sobre um jovem que buscou a Jesus e quis saber o que ele precisava fazer para seguir a Jesus. Era um jovem rico. Jesus, né, disse a ele que ele abrisse mão de toda a sua riqueza para segui-lo. Porém, aquele jovem, ele não quis. Quando Jesus falou isso, ele se afastou de Jesus. Então, temos aqui duas vertentes, né? A do evangelho de hoje, onde o dono do campo, ele vende tudo, né, para poder ir atrás do tesouro. E temos alguém que tinha os tesouros e abriu mão para seguir Jesus. Então, Jesus é nosso tesouro. O reino de Deus é o nosso tesouro. E se a gente não entender isso, que é nossa riqueza, porque às vezes a gente aqui na Terra se apega muito, né, a bens materiais, a tesouros materiais. A gente só tem essa vida. E se a gente sabe que quando a gente sai dessa vida, a gente não leva dinheiro, ouro, casa, carro, a gente não leva nada disso. Porque muitas vezes a gente se desgasta tanto e se perde tanto atrás disso, sendo que dessa vida, nada disso a gente leva. O que de fato importa, para além desta vida que a gente vive, é o bem que a gente faz. É o tesouro que a gente consegue ser na vida do outro. Então, se ao invés de eu ajudar alguém que eu vejo que claramente precisa de ajuda, se os bens que eu acumulo aqui na Terra de nada me servem para poder servir o próximo, o que que eu estou fazendo de fato? Quando você parar e pensar assim, o que que eu fiz de valioso que eu posso levar dessa vida aqui? Sabe, a gente precisa ter às vezes essa reflexão, porque no cotidiano, o dia a dia, e vai pro trabalho e corre todo dia e trabalha de manhã e trabalha de noite e junta dinheiro que eu preciso comprar minha casa e corre e vende e faz, e eu deixo de estar com minha família porque eu preciso comprar um carro novo, porque eu preciso, sabe, eu preciso ter. Mas será que eu tô juntando aqui, fazendo aqui coisas nessa terra que vão de fato ser valiosas para a vida eterna? Porque a gente tá aqui, a gente vive esta vida, o que a gente faz aqui nesta vida, ela vai nos levar a uma conclusão da vida eterna. Se teremos essa vida eterna ao lado do Pai. Então, se eu passo minha vida toda pensando em mim, pensando nos meus tesouros, acumular os meus tesouros, acumular bens, e eu não faço nada para poder ajudar o meu próximo. Eu vejo o meu vizinho que vive triste, esmorecido, mas eu não sou capaz de tirar 10 minutos do meu dia para poder ir levar uma palavra, dar um abraço. Ô, vizinho, toma aqui, eu fiz um bolo ali, um pedaço de bolo. Ô, vizinho, tudo bom? Como é que tá as coisas? Sabe, dá atenção. Às vezes você não precisa dar dinheiro, não. Às vezes você só precisa dar o seu tempo. Porque o nosso tempo também é valioso. Mas ele não é valioso só pra gente, não. O tempo é valioso também pro próximo. Às vezes não das pessoas que precisam só do nosso tempo mesmo, de uma atenção. Às vezes a gente olha, não tem paciência pros nossos pais. Falo por experiência própria. Por vezes a gente não tem paciência de dar uma orientação pros pais da gente, porque nós somos mais jovens, temos acesso à tecnologia e consegue, né, desenrolar as coisas. Mas às vezes nossos pais não têm. Um dia eu ouvi uma pregação falando sobre isso, que se quando você vai ajudar seu pai, sua mãe, e você é impaciente, você tá doido pra que aquilo ali acabe, pra você ir, sei lá, mexer no celular, você não tá doando seu tempo, não. Você não tá fazendo nada. Porque você não consegue doar 10 minutos, 15 minutos, meia hora do seu tempo pra poder ensinar seu pai, sua mãe, seu avô, seja lá quem for, seu vizinho, um conhecido, um amigo. Você não consegue tirar 10, 20, 30 minutos do seu tempo pra poder ajudar alguém? O que você tá fazendo? É tudo eu trabalho, eu acordo, eu trabalho, eu cuido da minha saúde, eu pago minhas contas, pronto, dormi, acabou meu dia. E aí agora, fulano não importa. A gente tá numa geração que na sociedade em que tudo é eu juntar minhas coisas, eu juntar meus bens, mas o bem de verdade, o tesouro de verdade, que é o que a gente precisa, de fato, acumular aqui nessa terra, é o tesouro do nosso coração. Jesus não disse, onde estiver o seu tesouro, aí está o seu coração? Então, assim, façamos o nosso coração um bem precioso. E entender e fazer disso algo para servir o nosso próximo. Isso é extremamente importante. A gente ter, entender, sair dessa bolha do eu e enxergar o nosso próximo. Tem gente que é casada, não consegue ter um diálogo com o marido. Não consegue ter um diálogo com a esposa. Não consegue fazer uma coisa de bom grado, de bom coração. Tem gente que não consegue servir o pai, não consegue servir a mãe, não consegue servir ninguém. Porque tudo é eu. Aí eu preciso trabalhar, eu preciso correr, eu preciso fazer isso. Ah, porque eu fiz isso. Eu fiz isso e fulano não me fez nada, não me devolveu nada. Mas tudo é essa moeda de troca. Ninguém consegue fazer mais nada de bom coração. Então, assim, esse tesouro que Jesus nos traz nesse evangelho é também escolher estar ao lado dele. E a gente consegue fazer isso trilhando nos dias de hoje, é isso. É ajudando quem a gente precisa e que a gente finge não enxergar. A gente coloca como invisível. Parece que tem gente que quando sai de casa, por muitas vezes a gente sai de casa e bota uma capa de invisível em todo mundo. E não importa quem tá na frente, o que importa é eu sair de casa e cumprir meus compromissos e botar pra trás. Aí se eu tenho uma pessoa que tá caída, eu tropeço, passo por cima, mas não, eu tô atrasada. Meu compromisso, tô atrasado, vai embora. E deixa pra trás. É, às vezes é um animal ferido, passa. Ah, deixa lá. Não é meu? É muito sério. E tem muitas vertentes, né, pra esse evangelho de hoje, pra gente entender mais. Esse tesouro que Jesus nos traz, que a gente precisa, de fato, abrir mão para ter. A gente abre mão de um tesouro material aqui na Terra para ter um tesouro espiritual na vida eterna. Que é estar na presença de Jesus, buscar a Deus. A gente precisa, e não é na oração só dizer, Senhor, eu preciso disso, eu preciso disso, eu preciso daquilo. Mas antes da gente pedir o que falta, agradeça pelo que a gente já tem. A gente já tem muito. Alguém que tem saúde, que não está num leito de hospital a depender. Alguém que está em casa, que tem saúde, que tem casa, tem cama confortável para dormir. Roupa limpinha para vestir. Água limpa. Alimento na mesa, não lhe falta nada. Se final do mês você tem como pagar as suas contas, você tem um trabalho, não te falta nada. O que te falta às vezes é a gratidão. De perceber que Deus cuida de você todos os dias. E aí a gente ainda tem a audácia de abrir a boca para dizer: Senhor, eu preciso disso. Eu preciso muito disso. Tem hora que a gente tem tanto.
2: Só e a gente
0: não,
2: né?
0: Exato. Não consegue abrir a boca para dizer: Senhor, eu tenho tanto. E eu ainda sou capaz de dizer que me falta alguma coisa. Então, por isso que no domingo passado eu e Sheila falando aqui o quanto a gente é miserável nesse quesito. Que a gente tem tanto e às vezes acha que não tem nada. O pessoal tem aquele dizer de o enxergar o copo, que às vezes o copo tá pelo meio. Tem gente que vai achar que ele tá meio vazio. É isso, a gente tem que só quer enxergar o copo cheio. Não é isso não, gente. Porque eu tô apertado esse mês. Mas você tem o trabalho? Tenho, então pronto. Você tem como resolver essa situação. Aperta um pouquinho aqui, aperta um pouquinho ali e vai. Às vezes a gente tem tanta dificuldade de passar por um momento difícil, por uma tristeza, um momento de dor, tem hora que sufoca, que parece que aquilo ali não vai passar. Falta de fé, vamos orar, pegar a Deus. Nosso tesouro tá aí. Jesus nos oferece tantas coisas boas, mas a gente se deslumbra tanto pelos tesouros da terra, os tesouros materiais, que a pedra preciosa, de fato, a gente não consegue enxergar. A gente não consegue lapidar, que é nosso coração. A gente não consegue abrir verdadeiramente para Deus. Então que a gente consiga entender que o tesouro que eu preciso não é o que eu acumulo aqui na terra. Porque tem gente que tem casa, tem carro, mas aí não é o carro do ano, não tem a casa maior, não tem a casa mais top, mas é cheio de tecnologia, não tem, aí não tá satisfeito. É preocupante. Então assim, a gente só se preocupa em tesouros materiais. Mas não se preocupe em agradecer todo dia pelo que tem. Não se preocupe em buscar a Deus. Não preocupa em fazer o bem pelo próximo. Mas só preocupe em botar mais dinheiro na conta. Aí morre, o dinheiro fica na conta.
2: A briga.
0: A família fica brigando para dividir esse dinheiro. E não foi capaz de ajudar ninguém.
2: Ninguém. Nem a si próprio.
0: O tesouro, tanto que demorou a vida toda para poder juntar, não serviu de nada. Então que sejamos acumuladores de tesouro espiritual. E não acumulador para servir só para mim, orar só para mim, mas que eu consiga dividir com o próximo. Dar, se eu acho que eu tenho muito, que eu consiga fazer essa doação. Tem gente que às vezes só precisa de um abraço, eu falo tanto isso. Que às vezes a gente acha que é difícil ajudar o próximo, mas tem gente que às vezes só precisa ter um abraço. Você chegar num ambiente, você sorrir, dar pra pessoa um sorriso, uma palavra amiga, um abraço.
2: Um oi.
0: Tem gente que sente falta disso. Tem tanto idoso, Cido, que hoje queria tanto. Sente falta de alguém que passa bom dia, tudo bem? E quando você passa, dá um bom dia, fica naquela felicidade, puxa conversa. Exatamente. Porque não acha quem conversar. Porque hoje todo mundo tá preocupado no eu. Então, que façamos.
2: Correria.
0: Exatamente. Que façamos o nosso coração o tesouro verdadeiro. E que esse tesouro verdadeiro seja cheio de pedras preciosas, que é um coração humilde, um coração generoso, a caridade. Às vezes a caridade a gente só enxerga é ajudar um pobre, ajudar alguém que precisa. Mas a caridade também é você se doar. Para quem, a pessoa que você mora, a pessoa que você convive, e doar de bom coração. É você doar de bom agrado, de coração aberto, não é fazer com o coração amado. A caridade também é você se doar para quem, a pessoa que você mora, a pessoa que você convive, e doar de bom coração.

0: Pronto, tomou o café e acabou.
1: Então, é isso, sabe?
0: E o que ficou?
1: Isso, e aí às vezes faz pra alimentar o próprio ego.
0: E o que ficou dessa relação, né?
1: Pois
0: desse
1: é.
0: Esse bolo.
1: Alimentou o estômago, mas não alimentou o coração, não
0: o
1: alimentou
0: coração,
1: a alma.
0: Não mudou nada.
1: Pois é. Temos, às vezes temos tantos tesouros
0: sentiu
1: que a gente não
0: sentiu o sabor
1: lapida.
0: Do bolo, comendo ele, sentiu o sabor. Mas não sentiu o sabor do fazer,
1: exato,
0: fazendo, né?
1: Exato, exatamente. Alimentou o ego, mas não alimentou a alma.
0: Não alimentou a alma.
1: Então que a gente consiga se doar, de fato. São essas pequenas coisas, né? Que são pequenos tesouros, a humildade, a generosidade, o bom coração, um olhar sensível, uma sinceridade, tudo isso aí. Que sejamos verdadeiros tesouros na vida das pessoas. Assim como Cristo é um grande tesouro para nós. Se a intenção é que sejamos, que somos imagem e semelhança de Cristo, que possamos ser imagem e semelhança de Cristo para o próximo.
0: Para o próximo. Exato. Vi, gostaria que você ficasse aqui conosco, né? Mas você não vai poder ficar, né?
1: Não.
0: Eu quero aqui já te agradecer, viu? Por este, por estar aqui conosco. Deus abençoe. Que a senhora Santana possa te abençoar hoje e sempre.
1: Amém, Cid. Eu que agradeço pelo convite de sempre. Como eu sempre falo, estou à disposição. A gente aperta aqui, aperta ali e a gente consegue cumprir com o nosso sim. É isso que importa. Exatamente. Agradeço muito pelo convite. É sempre muito bom estar aqui. Eu gosto muito de ter essa conversa de conscientização, sabe? Porque é muito enriquecedor também para mim.
0: Sim.
1: Então, é muito bom ter esse momento de partilha. Fortalecer a nossa fé, alimentar a nossa fé, isso é muito bom. Então, muito obrigada pelo convite de sempre. Estou sempre à disposição. Obrigada a todo mundo de casa que está aí com o rádio ligado, escutando a gente no domingão aí. Deus abençoe a todos nós, a senhora Santana. Possa nos abençoar, abençoar os nossos avós, né?
0: Isso.
1: Todo mundo aí que tem os avós, que pode estar junto, dá aquele abraço, cuida. É muito bom ter a presença dos nossos avós. Aqueles que já perderam, a gente fica na saudade, mas na lembrança também o quanto foram bons avós
0: aqui
1: para
0: na
1: nós.
0: Terra, né?
1: Isso, que ensinou nossos pais, e nossos pais nos ensinam. Um dia, quem sabe, então seremos avós, né?
0: Exatamente.
1: Então é isso. Gente, obrigada. Deus abençoe todos vocês, viu? É muito bom estar aqui.
0: Então nós vamos ouvir, Hernanda, a música Recebe, Senhor, o meu dízimo.

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1: 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E lembrar que hoje também nós temos a missa na Igreja do Divino às 19h30. Você e sua família são nossos convidados. Tem, parece que uns alôs aí, né, Hernando? Vamos mandar aí esse pessoal que já está aí na sintonia do nosso programa.

0: Boa tarde, professor Cidinho, fala aqui Antônio de Bacarante, gostaria de ouvir um louvor, o que que o senhor São Jesus ofereço para todos caminhando com a igreja, também para você e para me curtir. Manda um alô para mim, sou ouvinte todas as manhãs do domingo.
1: Alô, Antônio, muito obrigado, viu, por ser essa ouvinte do nosso programa.

0: Olá, Cidinho, boa tarde. Hoje eu vou ouvir a celebração da missa da Nossa Senhora Santana em Catité. Mas foi muito boa a missa, bem celebrada. E um bom domingo abençoado para todos os ouvintes do programa Caminhando com a Igreja. Everaldo, do bairro Girassol.
1: Isso, e aproveitando em nome de Everaldo, quero mandar também para Marcondes, que está aí na escuta do nosso programa, Dega aqui no bairro Bonfim, Eva também no bairro Bonfim. Em nome dessas pessoas, vai para todo o bairro Bonfim, Jária, Célia, Maria de Lourdes, Dona Odete, vai para todos o bairro Oliveira, Nena, lá na Barrinha, Gracinha. Comadre Aguinalda, Odilon, Sebastião Laranjeiras, né? E a família também aqui do nosso amigo Hernando, que ele quer aproveitar aqui e mandar um alô para a família dele.
0: Eu vim mandar um alô aqui para minha mãe Aparecida, pro meu pai Edmilson, meus irmãos Aniela e Alisson, minha tia Alzira, tia Creuza, meus primos Paula, Jean, Ana Maria e Odaí. E um alô especial para meus avós, Leonídia, do bairro Barrinha, e vô Joaquim e vô Aninho, do bairro Planalto.
1: Também quero aproveitar aqui e mandar para Silmere, de família. Quero também aproveitar aqui e mandar para Edete de Sandó. Parabéns, Edete, pelo dia do avô. Viu? E para suas filhas, seus genros, seu esposo, seus netos. Para todos, tá? Que estão na escuta do nosso programa. Que bom ter vocês. Quero aproveitar aqui também e mandar para Cida lá na Rua do Rosário, José, Cristiano, todos da Rua do Rosário têm na escuta do nosso programa, aquele abraço. E nós não podemos esquecer também, né, Hernando, das nossas comunidades. Você falou que tinha um áudio de Dona Dina.

0: Tem gente que às vezes só precisa de um abraço. Eu falo tanto isso. Que às vezes a gente acha que é difícil ajudar o próximo, mas tem gente que às vezes só precisa de um abraço. Você chegar num ambiente, você sorrir, dá pra pessoa um sorriso, uma palavra amiga, um abraço.
1: Oi, né?
0: Um oi. Tem oi, gente que sente oi, falta disso. Oi.
2: Também temos as comunidades, né, Nanda? Daqui a pouco vou mandar também os alôs para os nossos aniversariantes. Quero aqui mandar um alô para a comunidade Nossa Senhora Aparecida em Água Boa, comunidade Nossa Senhora Aparecida em Alazão, comunidade Sagrado Coração de Jesus em Alvorada, aqui na pessoa de São João, seu Valdemar, vai para todos de Alvorada. Comunidade Santa Expedita em Altamira, comunidade Nossa Senhora da Guia em Angico, comunidade São José em Articum, comunidade Nossa Senhora da Conceição Aroeira, comunidade São Miguel Baixa do Augusto, comunidade Nossa Senhora Aparecida Barra do Riacho, comunidade Bom Jesus Barriguda, comunidade São Pedro Bico Duro, que na pessoa de Silvana, Dona Anitta, Dona Duvalina, minha afilhada Vanessa, com toda a sua família, Lorena, Dona Laura, Senhor João, vai para toda a comunidade de Bico Duro. Comunidade Cristo Rei em Bom Jardim, comunidade Santa Luzia em Café Sem Troco, comunidade Nossa Senhora Aparecida Campos de Baixo, comunidade São Francisco de Assis, Caraíba, comunidade Santa Dulce dos Pobres em Caraíba do Romão, Dona Idalina, vai para toda a comunidade. Comunidade Nossa Senhora do Livramento em Casa Velha, que aproveitando quero mandar os parabéns para Fabiana, que foi aniversariante ontem, mas também para a Preta e toda a comunidade. Comunidade Nossa Senhora Aparecida em Catana, comunidade Nossa Senhora da Ajuda em Covão, comunidade Nossa Senhora Aparecida em Curralinho, comunidade Nossa Senhora das Candeias, Curral Novo, comunidade Senhor do Bonfim Espraiado, comunidade Nossa Senhora das Graças em Estreito, comunidade Santa Luzia em Lagoa do Canudo, comunidade São Pedro Lagoa Funda, comunidade Nossa Senhora da Abadia Leão, comunidade São José Nova Esperança, comunidade Nossa Senhora Aparecida Mandacaru, comunidade Nossa Senhora Aparecida em Mari, comunidade Nossa Senhora Aparecida em Pajeú, comunidade Santa Terezinha em Paracatu, na pessoa de Eufrásio, da mãe dele, Dona Dalvina, vai para todos de Paracatu. Comunidade São Sebastião, Pé da Serra, comunidade Santo Antônio, Periperi, comunidade Imaculado Coração de Maria, Pinga Fogo, comunidade Nossa Senhora das Graças, Poço do Saco, comunidade São Cosme e São Damião, Rancho das Mães, comunidade Santo Expedito em Sítio Cangirana, comunidade Nossa Senhora de Fátima, Três Irmãos, comunidade Nossa Senhora da Conceição, Vargem Alta, comunidade São Jorge, Vargem Comprida, comunidade São José, Tabua, comunidade Nossa Senhora Aparecida em Lagoa Seca. Também vai para todos vocês aí das comunidades e sintam todos acolhidos e abraçados por nós. E aqui também aproveitar já, né, Hernando? Vamos mandar um alô para os nossos aniversariantes. E antes vamos mandar aqui também um alô para a nossa vice-coordenadora Maíra e toda a sua família. Também mandar um alô para a madrinha Arminda, que é a avó, e toda a sua família aí na Rua do Alto. Para nossa amiga Zetinha, Dete Coroa, Cidinha, Sodomilson. Um alô também para o grupo do Terço com os Homens. E aos aniversariantes da dizimista, Lúcio André Barros Bastos Nogueira, Magnólia de Carvalho Jesus, Laurita Abrantes, Maria Aparecida da Conceição Santos, Elsa Oliveira Cardoso, Osmar Araújo Magalhães, João Batista, João Badaró Castro Filho, Maritália Leles Lima Badaró, Eliete Ramos de Matos, Maria Núbia Pires Magalhães, Ercília Aparecida de Souza Pereira, a nossa secretária. Parabéns, povo de Deus, para vocês. E parabéns também a Maritália, que fez 45 anos de vida matrimonial. Que Deus abençoe. E aí, Hernando, nós vamos uma música, né? Daqui a pouco a gente volta para fazer o fechamento. Também aproveitar aqui e mandar para Augusta, lá no Nova Palmas, Erenilza, comadre Marisete, Simone Artes, que deve estar aí na escuta do nosso programa, né? O nosso padre Sandro, que está lá em Caetité, irmã Margaret, irmã Rose, também deve estar lá agora em Caetité. Aproveitar aqui também e mandar um alô para o senhor Nonda, o avô de Luiz, que diz que é ouvinte do nosso programa, viu? Muito obrigado, povo de Deus, vocês que são em escudo do nosso programa.

0: Muito obrigado, viu, Arivaldo, aí no bairro Girassol, tá? De coração, você estará em nossas orações, tá bom? E aqui eu quero mandar também um alô para Dona Liquinha, para Terezinha em Curral de Pedras, que é na escuta do nosso programa, né? E você que está aí na escuta do nosso programa, que não deu para mandar pedindo um alô, sinta-se acolhido aí nesses alores que nós mandamos, tá bom? Todos vocês que estiveram conosco, nosso muito obrigado. Que Senhora Santana abençoe. E também os parabéns foi também para os avós, viu, gente? Todos vocês aí que são avós, tá na escuta do programa ou não, são incluídos nos alôs, tá? Hoje é o dia de todos os avós. Todos. Aqueles que faz o papel de pai, aquela que faz o papel de mãe, aquele que cuida do seu neto, aquele que de uma forma ou de outra ajuda, é avô, é avó, tá? Nosso muito obrigado. Que a mãe da mãe do Filho de Deus possa abençoar a cada um de vocês, tá bom? E estamos chegando aí ao final do nosso programa, né? Dando quase chegando ao final. Queremos aqui agradecer, em primeiro lugar, a Deus por ter nos concedido a graça de podermos apresentar mais um programa Caminhando com a Igreja, né? E agradecer também a você, Hernando, que sempre está aqui para auxiliar no programa. Muito obrigado. Que Deus, Nosso Senhor e Senhora Santana te abençoe.
1: Obrigado, Cido. Obrigado a todos que nos acompanham aqui na programação, né? Estou muito feliz aqui por participar por mais um programa. Se precisar, eu já estou à disposição.
0: Isto, que bom, né? Que tem pessoa disponível para colocar seus dons em prática, né? O que falou na hora do diz-me amor, é isso, é colocar os seus dons em prática. Aquilo que você sabe, colocar para que o reino de Deus seja anunciado. Porque a messe é grande, os operários são poucos, né? Nós almejávamos aumentar a pastoral da comunicação. E eram poucos membros. Hoje, graças a Deus, é um número razoável de pessoas que estão aí colocando seus dons em prática, seus dons a serviço do reino de Deus. E é isso. Isso é ser igreja. Isso é crescer como igreja. Porque igreja não é as quatro paredes. Sou eu, igreja viva. Porque é em mim, dentro de mim, que habita aquele que veio para mudar toda a humanidade, nosso Senhor Jesus Cristo. E queremos deixar aqui um muito obrigado a todos vocês que estiveram conosco durante esse programa, né? E se Deus quiser, prometemos voltar em uma outra oportunidade para estar aqui apresentando o programa Caminhando com a Igreja. Mas antes nós vamos encerrar nessa e falar um pouquinho aqui do encerramento hoje do mês do dízimo, né? Porque foi agora colocou no mês de julho. Então hoje será o encerramento do mês do dízimo. Então você que for hoje à igreja, né? O padre vai estar rezando pelos dizimistas, mas encerra, gente, o mês do dízimo. Não encerra o dízimo, não. É o mês do dízimo. O dízimo continua aí andando, né? Continua aí esperando por você que ainda não é dizimista. Esperando por você para fazer a sua experiência como dizimista, tá? Então nós vamos pedir à Senhora Santana, a Nossa Senhora, que sempre estão aí a nos ajudar. Ave Maria, cheia de graça, o Senhor é convosco. Bendita sois vós entre as mulheres. Bendito é o fruto do vosso ventre, Jesus. Santa Maria, Mãe de Deus, rogai por nós, pecadores, agora e na hora de nossa morte. Amém. Que Senhora Santana e Nossa Senhora possam interceder por cada um de nós. Em nome do Pai, do Filho e do Espírito Santo. Amém. Fiquem todos com Deus e que todos tenham um bom domingo, uma boa semana na companhia de nosso Senhor Jesus Cristo. E, por que não, da sua mãe, da sua avó, Senhora Santana.

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0: e 26.
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0: 1:32.
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0: 2:56.
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0: duas e um.
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0: 3 e 1.
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0: 3:53.
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diz assim a palavra do Senhor em Salmo 23: O Senhor é meu pastor e nada me faltará. Deita-me, faz-me verdes pastos, guia-me mansamente a águas tranquilas, refrigera a minha alma, guia-me pelas veredas da justiça por amor do seu nome. Ainda que eu andasse pelo vale da sombra da morte, não temeria mal algum, porque tu estás comigo, a tua vara e teu cajado me consola. Preparas uma mesa perante mim, na presença dos meus inimigos. Unge a minha cabeça com óleo, o meu cálice transborda. Certamente que a bondade e a misericórdia me seguirão todos os dias da minha vida. E habitarei na casa do Senhor por longos dias. Boa tarde, está começando mais um programa Encontro com Cristo. O seu, meu, nosso programa de todos os domingos, e pela Visão FM 87.9, a rádio que tem o seu jeito. O programa Encontro com Cristo é um programa da Primeira Igreja Batista, aqui na sua cidade, Claro, Palmas de Monte Alto. Não é programa Encontro com Cristo. Esse programa que tem como cunho inspirar e edificar a sua vida, né? Mais uma vez, queremos agradecer a você que está do outro lado, e nosso ouvinte, está conosco aqui todos os domingos, ligadinho no programa Encontro com Cristo, né? Muito obrigado pela sua audiência, né? Tirar um tempinho assim do serviço de domingo para estar ouvindo esse programa que tem como principal função levar a palavra do Senhor ao seu coração. Esse programa, é dirigido pelo pastor Helder Magalhães Aires Maciel, né? Hoje eu estou aqui fazendo o programa depois de muitos, que é alguns dias, né? Estou aqui de volta, fazendo o programa Encontro com Cristo, Márcio Isaías Maciel, estaremos aqui juntinho até às 17 horas. Você pode estar participando conosco aqui através do WhatsApp da rádio, que é o 9991-9742. 9991-9742. Mas mande aí como está chegando o nosso o sinal da Visão FM do programa Encontro com Cristo, né? E também se você quer ouvir uma música ou pedir de oração, só utilizar aí o número que é o WhatsApp da rádio, que é o 99991, na sequência de 499742. Nós teremos até aqui um enorme prazer em poder estar respondendo você aqui, ok? É que bom que você está conosco e ligadinho no programa. Eu queria mandar aqui um abraço para o pastor, né? Talvez ele esteja assim ouvindo, porque ele não pôde estar hoje aqui, não está na cidade, teve que viajar, né? O pastor depois está ministrando a palavra em uma igreja amiga que o convidou, né? Se comemorando mais um ano de existência dessa igreja, ali na cidade de Carinhanha. E o pastor não pôde estar aqui conosco no dia deste dia domingo. Aqui estou eu, né? Para estar no programa, assim, fazendo o programa. Porque o programa, enquanto confício, não pode parar, ok? E que bom que você está conosco, né? Mas nós lembramos que o Senhor é o meu pastor, de nada eu tenho falta, né? Então lembre-se que Deus é contigo e nada você terá falta. Mesmo nas aflições, Deus está contigo. Nos momentos alegres, Deus sempre estará contigo para estar te ajudando, certo? Que Deus continue abençoando a sua vida. E vamos aqui de música, né? Três lindas canções aos nossos corações. Vamos aqui de Vai Passar com Gerson Rufino, Eterno Lá, Projeto Sola, Jerusalém, Sérgio Lopes, né? Três grandes e lindas canções, a palavra do Senhor cantada ao seu coração, ao coração da sua família nessa tarde. Vamos lá?

coisa maravilhosa, né? Você acabou de ver três lindas canções, né? Para você é lindo do seu coração, né? Você acabou de ver para passar Gerson Rufino, com certeza, com Cristo, as nossas teremos dificuldades, teremos tribulações, mas Deus ele nos fortalece para que as nossas lutas passarão em nome de Jesus. Vimos também Eterno Lar, Projeto Sola, né? Nós não somos deste mundo, né? Estamos aqui de passagem. Temos um lugar preparado por Deus em Jerusalém, Sérgio Lopes. Um lamento de Jerusalém, uma canção muito linda, assim, da parte do Senhor, para as nossas vidas, né? Que bom que você está conosco e você ouvindo o programa Encontro com Cristo, este programa que inspira e edifica a sua vida, que chega até você através da FM 87.9, a rádio que tem o seu jeito, Visão FM, levando o programa Encontro com Cristo. Este programa é um programa da Primeira Igreja Batista na sua cidade. Falando em Primeira Igreja Batista, hoje nós teremos um lindo culto, né? Um lindo culto para assim, para levar a nossa adoração ao Senhor, que tudo é para Ele e para Ele, né? E você é nosso convidado, estarmos hoje na primeira Igreja Batista, ouvindo a palavra do Senhor, ouvindo lindas músicas, né, louvores, e no final uma palavra da parte do Senhor para as nossas vidas, ok? Então, né, você é o nosso convidado, mais especial ainda para o Senhor. Esteja conosco hoje em culto na Primeira Igreja Batista. A Primeira Igreja Batista está localizada na rua Dr. Valdemar Teixeira de Moura, no centro da cidade, número 165, não é? Ao lado do Sindicato dos Trabalhadores Rurais. Ok? Na quarta-feira também teremos culto na quarta. Hoje é às 19 horas, certo? Na quarta-feira é às 19 horas e 30 minutos. E hoje também tivemos hoje pela manhã a Escola Bíblica Dominical. Sempre ao domingo às 9 horas, Escola Bíblica Dominical. Como se lá meu irmão, amigo, Gerson Santana, da Contabilidade Santana, é a melhor escola do mundo, não é? A Escola Bíblica Dominical é a melhor escola do mundo, porque nós ouvimos e aprendemos algo que edifica e inspira a nossa vida, que é a palavra do Senhor, certo? Já aproveitando, esqueci, se você não puder ir estar conosco em culto, seria muito bom, né? Você estar conosco, lá ouvindo a palavra, a comunhão, aquele afeto caloroso, né, entre irmãos e amigos, ouvindo a palavra do Senhor em culto. Mas se você não puder estar conosco, ok? Claro que hoje não tem como mais voltar atrás. Por hoje está aí nas mídias sociais, né? E você pode estar conosco em culto através da mídia social, que é o Instagram, né? Instagram. No Instagram e a nossa página é PIB Palmas Oficial, ok? Entra lá no Instagram, né? Veja lá, PIB Palmas Oficial. O culto será transmitido, estará sendo transmitido através do Instagram. Você, se você não puder estar conosco na nossa igreja, né, ao vivo e a cores, você pode também estar presente em culto através da internet hoje, né, com esse instrumento sublime e que trouxe assim, grandes conquistas para cada um de nós, certo? Claro que tem aqueles que ainda usam a internet, infelizmente usam a internet para o mal, né? Mas a internet ela é algo muito assim, especial e que veio para ajudar a melhorar a vida do homem e da mulher, certo? Gostaria de, aproveitando já, mandar também um alô, alguns alôs, né? Especial, queria mandar um alô especial para a dona Judite, que está sempre ligadinha conosco. Então, dona Judite, aquele abraço, o seu coração, dona Judite, para quem não sabe, é a minha mãe, né? Ela sempre ligadinha conosco, ouvindo o programa. Também queria mandar aqui um alô para o meu amigo, né? De infância ali, jogamos tanta bola junto, né, Gel? Meu amigo Gel, que não perde o programa Encontro com Cristo. Então, aquele abraço também para a Gel, né? Aquele abraço para a dona Dina, que está sempre conosco, né? Dona Dina, a mãe de JB, lá na saída da Sebastião Brangira. Dona Dina também sempre está conosco, a minha amiga Domingas, né? Domingas também, uma amiga assim, muito querida. Simone, a nossa amiga, diretora da Escola Celeste Laranjeira Malheiros e proprietária da Simone Arts, também sempre está conosco. A minha amiga diretora Suzy também, que sempre fala, estou ligadinho com vocês. A Simone e seu esposo Gilberto, Suzy, né? O seu esposo
Pedro Antônio também, você está no sítio ouvindo o programa Encontro com Cristo. E também mandar um alô especial para minha cunhada, amiga, irmã em Cristo, Fabiana, Genivaldo e Zequinha, né? Que é o Davi, que esteve conosco recentemente, foram e deixou saudades. Também queria mandar um alô para Lívia. Lívia é minha filha, né? Lívia está estudando em Montes Claros, foi para Montes Claros, deixou suas saudades, mas sempre está ligadinha no programa Encontro com Cristo, ouvindo a palavra do Senhor e matando a saudade aqui da cidade de Palmas de Monte Alto. Também não poderia deixar de mandar com alô, até sinalizou aqui para nós aqui no WhatsApp, que é Marisete, né? Minha esposa, não poderia deixar de estar fora, né? Ouvindo o programa Encontro com Cristo. E também para o meu amigo, irmão, empresário, né? Elismar. Elismar é o dono da Palmas Construções, né? Elismar é o proprietário da Palmas Construções. Já vou fazer o que? Vou fazer de graça, viu? 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Tem a matriz, que é na Avenida Manuel Rubens Júnior, né? 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Que é o Poço Palmas, próximo do posto. E a matriz na Avenida Manuel Rubens Júnior, na próxima à Escola Monteiro Lobato. De graça, meu querido, meu irmão, de graça. É que Deus abençoe a vida, a sua vida, Elismar, a vida da sua família, Elcimar, Pedro, sempre ligadinho no programa Encontro com Cristo. Claro, você que está aí do outro lado, né, que nos sinalizou, né, também está conosco aqui, aquele grande abraço, rapaz. Eu não poderia esquecer também do meu amigo e nosso ouvinte, Belo Encurralinho, sempre ligado no programa Encontro com Cristo, certo? Queria também mandar um alô para todos que nos ouvem aí em Barra do Riacho, né, Espalhado, Pinga Fogo, Rancho das Mães, né, Olaria, Mata Verde, Água Boa, Agrestinho, Altamira, Pé da Serra, Mangueira, né, Poço do Saco, está tão longe, mas provavelmente tem alguém nos ouvindo, e todos aqueles que estão ligadinhos no programa Encontro com Cristo, aquele grande abraço. Você também, que está aqui nos bairros da nossa cidade, você no centro da cidade, ouvindo o programa Encontro com Cristo, aquele alô especial, aquele abraço especial da família Encontro com Cristo, no seu coração, no coração da sua família. Que bom que está conosco, sempre ligadinho no programa Encontro com Cristo, ok? Programa Encontro com Cristo, inspirando, edificando a sua vida, através sempre de canções lindas, através de mensagem, né, através da palavra lida, que nós lemos aqui logo no início do programa, né, que o Senhor é o meu pastor, o Senhor é o seu pastor, e de nada você terá falta, certo? E Ele sempre estará contigo onde você estiver. Basta você disponibilizar a sua vida a estar com Jesus, né? Que Ele sempre estará contigo, abençoando a sua vida e a vida, assim, da sua família. Ok? Programa Encontro com Cristo. Esse programa que edifica e inspira a sua vida, né? É só pra aquela pergunta que não quer calar. Como é que foi a semana passada, na sua semana, como é que foi? E quais as expectativas para a semana que se inicia, né? Que bom que queremos saber como é que está sendo o início da sua semana, que começa hoje, no domingo, né, o primeiro dia da semana, que é também o dia do Senhor, né, que nós tiramos para estarmos, assim, de uma forma bem específica, adorando ao Senhor, para ir na igreja, né, os trabalhos do Senhor. A gente, hoje é dia do Senhor, dia no domingo, certo? Então, que bom que você está conosco, ligadinho no programa Encontro com Cristo. Vamos de mais músicas, de mais canções. Canções essas, com certeza, falará ao seu e ao meu coração. Vamos continuar com o Gerson Fim, Vencer Comigo, Fernandinho, Caminho no Deserto, ok? Duas lindas e belas canções que falará o seu e o meu coração nessa tarde domingo. Programa Encontro com Cristo, esse programa que edifica a sua vida e chega até você através da 87.9, a rádio que tem o seu jeito, ok? Mas se você quer participar conosco aqui, não só ouvindo as músicas
e quer estar conosco aqui participando, você pode participar através do WhatsApp da rádio, que é o 99919742, ok? 99999999742. Que bom, né, que você esteja conosco ouvindo o programa Encontro com Cristo, esse programa que edifica e inspira a sua vida. Então vamos de mais música ao nosso coração. Que bom, né, que você esteja conosco ouvindo o programa Encontro com Cristo, esse programa que edifica e inspira a sua vida. Então vamos de mais música ao

gostaria de mandar aqui um aluno muito especial, né, que sinalizou para nós que está nos ouvindo, né? Dona Alzira Lobato, né, ouvindo o programa, isso também é gentil, né, nosso irmão gentil, ouvindo, ligadinho no programa Encontro com Cristo, para aquele abraço especial para Dona Alzira Lobato, gentil, né, nosso irmão em Cristo. A gente sempre passa de frente, né, da casa do nosso irmão gentil, que mora aí próximo aí da farmácia popular, né? Próximo da Praça da Bandeira, Praça da Cultura.

Pastor da Educação e Prefeitura do Gentil, e Dona Auxílio Lobato, aquele abraço especial da família Encontro com Cristo, que Deus continue abençoando os corações de vocês, da família de vocês, e obrigado por estar ligado no programa Encontro com Cristo, aquele abraço mais especial, ok?

Esse é o nosso Deus, né? O Deus de milagre, Deus de promessa, não é? Esse Deus que abre caminho no deserto, nos traz algo maravilhoso para as nossas vidas, para mim e para a sua vida, não é? Crê nesse Deus Todo-Poderoso que pode todas as coisas, Deus de milagres, esse Deus que cura, esse Deus que salva, esse Deus que liberta, não é? E esse programa, ele está aqui há mais de 6 anos, nós aqui no, levando o programa, primeiro Igreja Batista, levando o programa em todo conquisto ao seu lar, à sua casa, à casa da sua família. Não é? Esse programa que tem como finalidade levar a palavra do Senhor ao seu coração. Um programa que tem como finalidade transformar as vidas, trazer alegria ao coração dos montealtenses, muita gente ouvindo em outras cidades, né? Até em outro estado, a palavra do Senhor através do programa Encontro com Cristo. Mais uma vez, obrigado a você que está conosco aqui, ligadinho no programa Encontro com Cristo. Você é a razão pela qual aqui estamos todos os domingos, sempre ao domingo, a partir das 16 horas, ok? Eu sou Israel Maciel, estaremos até às 5 horas. Pena que o nosso programa está acabando, né? Falta só mais um pouquinho para o encerramento do nosso programa, mas antes disso, vamos ouvir mais um pouquinho da mensagem do Senhor, aquilo que Deus tem para os nossos corações, ok? A palavra do Senhor aos nossos corações. Fique atento, né, porque Deus ainda tem muito mais para você antes do término desse programa, ok? A palavra do Senhor, ela é clara aos nossos corações, a quem... 2 Coríntios 5, o verso 17, diz assim a palavra do Senhor, né? A santa palavra que muda e transforma corações e vidas. Diz assim: assim, se alguém está em Cristo, nova criatura é. Assim que, se alguém está em Cristo, nova criatura é. As coisas velhas já passaram, eis que tudo se fez novo. Assim que, se alguém está em Cristo, nova criatura é. As coisas velhas já passaram, eis que tudo se fez novo. Aqui tem algo interessante que diz, nova criatura. Ok? Vamos ver na frente, porque nova criatura. Assim que alguém está em Cristo, nova criatura é. Porque as coisas velhas se foram, né? E tudo, depois disso, será novo aos nossos corações. Aqui só, continuando aqui em Atos 9, a partir do verso 1, diz assim, e Saulo, inspirando ainda ameaças e morte contra os discípulos do Senhor, dirigiu-se ao sumo sacerdote e pediu-lhe carta para Damasco, para as sinagogas, a fim de que, se encontrasse algum daquela seita, quer homens, quer mulheres, os conduzisse preso a Jerusalém. E indo no caminho, aconteceu que, chegando perto de Damasco, subitamente o cercou um resplendor de luz do céu, e caindo em terra, ouviu uma voz que lhe disse: Saulo, Saulo, por que me persegues? E ele disse: quem é, Senhor? E disse o Senhor: eu sou Jesus, a quem tu persegues. Duro é para ti recalcitrar contra os aguilhões. E ele, tremendo e atônito, disse: Senhor, que queres que faça? E disse-lhe o Senhor: levanta-te e entra na cidade, e lá será dito o que te convém a fazer. E os varões que iam com ele pararam espantados, ouvindo a voz, mas não vendo ninguém. E Saulo levantou-se da terra, e abrindo os olhos, não via ninguém. E guiando pela mão, os conduziram a Damasco. E esteve 3 dias sem ver, e não comeu e nem bebeu. E havia em Damasco um certo discípulo chamado Ananias, e disse-lhe o Senhor em visão: Ananias? E ele, respondendo, disse: eis-me aqui, Senhor. E disse o Senhor: levanta-te e vai à rua chamada Direita,
e pergunta em casa de Judas por um homem de Tarso chamado Saulo, pois que ele está orando. E numa visão ele viu que estava um homem chamado Ananias e punha sobre ele a mão para que tornasse a ver. E respondendo Ananias: Senhor, de muito ouvi acerca deste homem, quantos males tem feito aos teus santos em Jerusalém. E aqui tem por dentro os principais dos sacerdotes para prender a todos os que invocam o teu nome. E disse-lhe, porém, o Senhor: Vai, porque este é para mim um vaso escolhido para levar o meu nome diante dos gentios e dos reis e dos filhos de Israel. E eu lhe mostrarei quanto deve padecer pelo meu nome. E Ananias foi e entrou na cidade, e expedindo-lhe e impondo-lhe as mãos, disse: Irmão Saulo, o Senhor Jesus, que te apareceu no caminho por onde vinhas, me enviou para que tornasse a ver e seja cheio do Espírito Santo. E logo lhe caíram dos olhos como que uma escama, e recuperou a vista, e levantando-se foi batizado. Não é? Que linda passagem do Senhor nos nossos corações. Quando nós lemos lá em 2 Coríntios 2, né, 15, que a palavra do Senhor diz que as coisas velhas se passaram, né, e que tudo se fez novo quando nós nos tornamos uma nova criatura. E um exemplo, né, bem assim, didático para as nossas vidas, de como o Senhor ele pode mudar a vida de alguém, foi a vida de Saulo, né? Saulo, que era um homem, né, muito conhecido em Jerusalém, vamos dizer assim, um doutor da lei, né, depois tornou-se conhecido como Paulo, né, foi um grande pregador, um dos maiores pregadores, se não o maior pregador, creio o maior pregador da palavra do Senhor. De Saulo, que era um perseguidor do povo de Deus, dos cristãos, e passou-se a ser um pregador da palavra. De um perseguidor passou a ser perseguido por causa do Senhor. Tudo isso porque houve uma transformação de vida de Paulo, né? Era uma cultura judaica, quando havia uma conversão, uma mudança de vida, de criatura para filho, né? Porque assim que a palavra do Senhor fala, quando nós lemos lá em 2 Coríntios, que ele se tornou uma nova criatura. De criatura passou a tornar-se filho de Deus. Quando nós temos um encontro, quando você tem um encontro com Cristo, quando você encontra Cristo, quando Cristo chega até você, não é? E te toma pelas mãos e te busca para ele, você passa de criatura para filho. Você passa de criatura para filho. Como Saulo tornou-se Paulo, Saulo perseguidor tornou-se Paulo perseguido. Paulo, esse grande pregador da palavra do Senhor. Não é? Deus abriu os olhos de Saulo. Não é? Ele pediu carta para que pudesse perseguir os cristãos, aqueles que acreditavam, aqueles que serviam, aqueles que servem ao Senhor. Não é? Pediu carta para que pudesse, onde encontrasse um cristão, seja homem ou seja, ou fosse mulher, fosse levado a Jerusalém para ser julgado ali no Sinédrio. Mas Deus, com a sua infinita bondade e misericórdia, que Deus fez? Deus transformou a vida deste homem, esse homem de poder, né? Paulo, que era um grande conhecedor da lei judaica, Paulo, que foi ensinado por Gamaliel, um grande mestre rabino judaico, né? Um homem de conhecimento assim, além do seu tempo. Paulo era esse cara, esse homem, não é? Um conhecedor das leis, conhecedor dos mandamentos e de tantos outros assuntos, um homem que perseguia o povo de Deus, mas Deus fez com que esse homem caísse em terra, né, ficasse sem ver, fosse conduzido segundo aquilo proposto pelo Senhor. É isso que a passagem diz, né,
Paulo foi transformado em um homem de Deus. Não é? Quantas cartas, né? Quantas epístolas nós temos chamadas cartas e epístolas paulinas, né? Este homem que deixou um legado inspirado por Deus ao meu e ao seu coração. Não é? O que seria de nós se não fosse o legado de tantos outros que vieram, que nos antecederam, como Paulo, que nos antecedeu e deixou escrito tantos livros que está canonizado na Bíblia Sagrada, estes livros que têm transformado vidas humanas, que têm transformado o mundo, têm transformado o mundo, têm transformado as nossas vidas. Então lembre, Deus, ele quer você ao lado dele. Talvez em algum momento Deus também vai ter que fazer com que você pare de enxergar, que você pare de enxergar, talvez não fique cego, né? Mas que você pare de enxergar coisas deste mundo que não traz benefícios, que não é bom para a sua vida, para que você passe a enxergar de fato aquilo que Deus quer ao seu coração. Ok? Quantas pessoas nós vimos aí que está perdido nas drogas, no álcool, nos vícios, não é? Ah, talvez tem pessoas que acham que sua vida é muito boa, mas que ele não precisa de Cristo. E todo homem precisa do Senhor. Então, meu querido, minha querida, abra os seus olhos. Deixe que Cristo abra os seus olhos para que você possa ver as maravilhas que Deus tem para você. A palavra do Senhor é recheada de mandamentos que conduzem as nossas vidas para a vida de felicidade. Não que você não terá problema, isso é impossível, mas você terá uma vida cercada de alegrias, mesmo com problemas e dificuldades, porque você terá o Senhor na sua vida. Então lembre-se disso, abre os seus olhos para que você possa ver as maravilhas que Deus tem preparado para você, que possa mudar a sua vida, assim como Deus mudou a vida de Paulo, né? Que antes era Saulo para Paulo, antes perseguia para ser perseguido, mas ser perseguido por causa de algo muito especial, que é Jesus, algo sublime que é Jesus. Então abra os seus olhos nessa tarde e que Deus possa estar assim falando ao seu coração, transformando a sua vida, transformando a sua mente. Abra os seus olhos, né? Essa é a palavra, o recado do Senhor para você nessa tarde, para você que nos ouve nessa tarde, né? Ligado aqui no programa Encontro com Cristo. E que Deus continue abençoando a sua vida e a vida da sua família. Abra os seus olhos, enxergue novos horizontes que Deus tem preparado para você. Amém? Vamos de mais músicas, né? Não esqueça, abra os seus olhos. Leve essa mensagem durante toda a semana para a sua vida e, quem sabe, para toda a sua vida. Ok? Muito obrigado por estar conosco. Vamos aqui de mais músicas, né? Música falada ao seu coração. Estamos assim, chegando ao final do nosso programa, né? Certo? Logo, né? Mas desde aqui eu quero agradecer a você por estar conosco, né? Muito obrigado por estar conosco. Que Deus continue abençoando a sua vida, a sua família. Que você tenha uma semana abençoadíssima em nome de Jesus, ok? E que lembre-se, abra os seus olhos para que você possa ver. E estaremos aqui no próximo domingo, nesse mesmo emissora, nesse mesmo horário, fazendo esse programa. E contamos assim, claro, com a sua audiência aí do outro lado, nos ouvindo, porque você é mais que especial para o programa Encontro com Cristo, claro, muito mais para Jesus. Ok? Então, tchau, até o próximo programa e contamos com você aqui no próximo domingo. É assim, se Deus nos permite, tenho certeza que vai permitir que nós estejamos aqui no próximo domingo. Então, tchau, fui. Fique com duas lindas canções. Matheus Riso, Seu Amor. Luiz Cláudio, Abra os Meus Olhos. Fui, até o próximo domingo. Muito obrigado. Que todos fiquem com Deus. Em nome de Jesus.

Amém. Tu és soberano, Senhor. Amém. Aleluia.

esse DVD tá fazendo vocês sofrer? Garçom, troca o DVD da Maiara e Maraíza, que é muita sofrência.

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1: Olha, vamos fazer essa música aqui agora, o nome da música é Inquilina. Tem um refrãozinho bem pegajoso. E se brincar, a gente ensina ainda hoje aqui pra vocês. Vamos lá? Ô, JS, bota esse VS aí pra derrubar esse PA, vai. Precisa bombar na sala dentro. Simbora!

0: Denis e Kevinho, eu tenho certeza que por essa você não esperava.
1: Bum!
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0: 10:15. 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
2: 6:33. 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
2: 7 horas.
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0: meu bem, e dei pro meu cachorrinho a comida que era dele.
1: Obrigado!
2: 7h23.

0: Obrigado, gente.
1: Que honra poder cantar com vocês, participar. É um sonho que nós estamos realizando. Vocês têm uma história maravilhosa da música sertaneja. É referência para todos nós. Obrigado por essa oportunidade de cantar com vocês. Obrigado,
0: obrigado, gente. Obrigado.
2: Obrigado,
0: beijo, gente. Obrigado, viu?